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meus amigos, se nesse momento algum de vocês me perguntasse onde estão os meus passos, eu não saberia dizer. Mas em nome de Deus, eu agradeço e peço que cada fã, cada amigo, cada irmão que dê um passo por mim, porque eu não sei onde estão os meus passos.

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0: Palmas do Brasil, Matias! Matão, que satisfação, Matias!
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1: Compadre, você já notou tanto que vida de rico é complicada,
2: compadre? É, de vera. Vida de rico é muito difícil. Até pra morrer, né, compadre?
1: Até pra morrer, aí o rico tem uma vertigem.
2: Dá um desmaio.
1: Sofre o tardo infarto do miocárdio.
2: Curuze.
1: E pomposamente venha falecer.
2: Marvado. Mas isso é pura complicação, né, compadre?
1: O pobre não, o pobre sofre um trem.
2: E dá uma sapituca.
1: Sofre um sedeco, dá um canguleio, cutu.
2: É, para com a vela, né, compadre?
1: E tu faz é, compadre.

0: Compadre, mal pergunta, o que vem a ser por criação? Será criação de porca, compadre?
1: Deixa de ser rudo, compadre. Por criação é o seguinte, por exemplo, o senhor dá uma brincada assim mesmo de acordo, mas a comadre, então daí uns dias ela começa a ficar mais bonita.
0: Bonita.
1: Ficar mais briosa. Vai ficando fortona.
0: Fortuna.
1: 9 meses depois, butuco buguelo. Isso é por criação.
0: Hehe, compadre. Então nós lá em casa, ainda tá por criando sem base.
1: Meu Deus, compadre.

0: de rimo dá no coelho, mas ele meteu o pé no topo. Falei que não pago, não adianta que eu não pago. Não adianta ficar ganhando que eu não pago e pronto.
1: É, e a contínua não paga, ele não paga mesmo.
0: Não, o homem dá pra virada, compadre. É peitudo mesmo.
1: É, aqui é macho.
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1: Muito bem, senhoras e senhores, estamos chegando. Eita, nós! Chegando com o programa Viola História, o programa de homenagem à música sertaneja, ao artista sertanejo do passado ou da atualidade. Os artistas que estão entre nós ou não, a gente vai tocando as músicas e contando a história para vocês, a nossa história. A história daquele cantor, daquela cantora, de algum trio, de alguma dupla que marcou a sua vida. E a gente faz aqui, né, uma mescla de várias canções, de várias épocas da música sertaneja, vai tocando aqui no programa e contando um pouquinho dessa história. 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Boa sorte pra você, porque a Viola e a História de hoje a gente começa com essa dupla, ó. Lourenço e Lorival, Como Eu Chorei, a primeira. Bom dia!

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0: Muito bem, para você interagir com a gente é por esse zap, é o zap do nosso estúdio do Creme MD, 11 São Paulo, 99361-4924, 11 São Paulo, 99361-4924. 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Milton Bardelli Oficial, Bardelli é bem de bola, dois L's e I de igreja no final, tá bom? A gente vai contar agora a história de um cara que infelizmente não está mais entre nós. Ele que nasceu em São Joaquim da Barra em 22 de outubro de 1936. Faleceu em São Paulo em 9 de novembro de 2022. Foi apresentador, ator, cantor, compositor. Desde pequeno ele já tocava viola. Com 12 anos de idade, ele começou uma empreitada musical com seu irmão, formando uma dupla chamada Boy e Formiga, que era bem sucedida na rádio lá do município de São Joaquim da Barra. Aos 16 anos, devido a incentivos por parte do seu pai, ele vem para São Paulo de carona em um caminhão. Antes de emplacar na carreira de cantor, foi sapateiro, frentista, carregador, garçom, ajudante de farmácia. Com 18 anos, serviu o exército. E nos anos que se seguiram, se dedicou à atividade musical. Ele debutou na música em 1960 como participante do disco da sua futura esposa, que se tornou depois a sua produtora, a Lurdinha Pereira. Em 74, lançou seu primeiro disco pela Continental, chamado Cantador. Ele também teve uma grande experiência como ator de teleteatros na TV Tupi, entre o final da década de 50 e o começo da de 60, ao lado de vários nomes como Lima Duarte, Laura Cardoso, entre outros. Também se destacou como apresentador de TV, na década de 80 principalmente, que esteve à frente de programas como Som Brasil, Empório Brasileiro e Empório Brasil. Estamos falando aqui na Viola e História de Rolando Boldrin. Ele canta com Renato Teixeira, Acorda Maria Bonita. Bom dia!

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1: Muito bem, senhoras e senhores, é o nosso programa de rádio. Coisa boa ouvir essas canções, matar a saudade.

0: recomendo sem dúvida.
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Unidos e Praiano aqui na Viola História. É o Brasil com S. Falar pra vocês um pouquinho do Rodrigo Matos. O Rodrigo Matos da Silva, que nasceu em Santo André em 17 de junho de 1982. Aos 8 anos de idade, ele ganhou um violão de presente dos tios e foi aí que tudo começou. Aprendeu a tocar sem ter frequentado sequer uma aula de violão. Com 12 anos, pediu uma viola ao seu pai. Da mesma maneira que aprendeu a tocar o violão, aprendeu a tocar viola sem nenhum professor, sem nenhuma escola, somente vendo e observando o jeito que os violeiros mais antigos tocavam o instrumento. Com 13 anos, gravou seu primeiro trabalho, sempre defendendo a música raiz. 2 anos depois, o Rodrigo Matos lançou seu segundo CD, um trabalho que tem composições de grandes nomes da música raiz, e graças a esse trabalho, ele recebe o título de Príncipe da Viola. O Almiro José Alves, o praiano, nasceu em Urandi, na Bahia, em 5 de maio de 1951. Vindo de grandes parcerias, começou com o Tião Carreiro, depois o Pião Carreiro e, por último, o Ronaldo Viola. Ingressou nesse mundo artístico após o convite do próprio Tião Carreiro, que na época estava buscando um novo parceiro para um próximo CD. Na parceria com Pião Carreiro, 2 CDs foram gravados. Já com Ronaldo Viola, gravou um único CD, onde a música principal e de maior sucesso foi a canção Desatino. Rodrigo Matos e Praiano, atualmente o Rodrigo Matos segue uma carreira solo e o Praiano hoje forma uma dupla com Pião Carreiro Filho. Tá aí um pouquinho da história de Rodrigo Matos e Praiano na Viola e a História. E bora de moda. Esse programa se chama Viola História, pra gente ouvir a autêntica música sertaneja do Brasil, contar um pouquinho da nossa história. E a gente ouve agora Mocoque Paraíso, O Céu Chorou Por Mim. Bom dia. Bom dia.

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1: Muito bem, senhoras e senhores, estamos juntos aqui no nosso programa de rádio, tocando esses modão e prestando esse serviço maravilhoso. 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

Viola e a História. Marlon e Maicon, você lembra dessa? Por Te Amar Assim. Inclusive, essa canção, dos maiores sucessos da dupla Marlon e Maicon, que foi lançada originalmente no ano de 2001, foi um álbum de estreia deles. A canção, Por Te Amar Assim, é uma versão em português da música Por Amarte Así, originalmente interpretada pelo cantor mexicano Cristian Castro. O Marlon e Maicon, essa dupla, que era formada pelos irmãos Marlon Fabrício de Oliveira, que nasceu em Criciúma, Santa Catarina, em 7 de dezembro de 1977, e o Maicon Fábio de Oliveira, também nascido em Criciúma, em 5 de junho de 1979. A dupla começou carreira em 85, quando fizeram uma participação na música Obrigado a Mentir, da dupla Luiz e Isaac, respectivamente pai e tio dos irmãos. Começaram a atuar profissionalmente a partir de 1990. Em 98, decidiram ir para o Rio de Janeiro, onde gravaram um CD demonstrativo com o título A Cara do País. Em janeiro do ano 2000, um projeto piloto foi levado por Tom Gomes para os diretores da gravadora Indie Records, que contrataram a dupla. E em 2001, lançaram então o primeiro CD, como eu disse agora há pouco, Por Te Amar Assim, e se destacaram com sucesso de mesmo nome. A música Por Te Amar Assim foi sucesso imediato em todo o país, sendo a segunda música mais tocada no ano de 2001. Esta, junto com outras canções como Tá Na Cara e Tudo Me Lembra Você, renderam para a dupla o disco de ouro, um disco de platina e indicação ao Grammy Latino de melhor álbum de música sertaneja. Olha só, em maio de 2018, os irmãos anunciaram o final da dupla. Um pouquinho da história de Marlon e Maicon, na Viola e a História.

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2: 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A todos, muito obrigada pela sua audiência. Fiquem com Deus, que Deus abençoe vocês e um beijo.
1: Valeu, Débora. Um bom trabalho pra você, muito obrigado. A todos, muito obrigado pela audiência e...
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Pai nosso que estás no céu, santificado seja o teu nome, venha o teu reino, seja feita a tua vontade, assim na terra como no céu. Dá-nos hoje o pão nosso de cada dia. Perdoa as nossas dívidas, assim como perdoamos aos nossos devedores. E não nos deixe cair em tentação, mas livra-nos do mal, porque teu é o reino, o poder e a glória para sempre.

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Olá, bom dia, bom dia. Oi, gente maravilhosa, gente amiga. Estamos chegando para mais um Porteira, segunda-feira, hein? Coração cheio de tuque, tuque, tuque. Muito amor e paz. De emoção, você que me traz. A nossa preferida. Rumo 36 anos.

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1: Olá, bom dia, bom dia. Estamos chegando por aqui nessa manhã. Que gostoso, né? Passamos mais um final de semana e começando a semana por aqui. E vamos agradecer com certeza a Deus por mais um dia, né? E você que vai trabalhar, aquele banho para despertar, aquele café. E não esqueça também de agradecer nosso Deus pelo grande dia, não é? Que os espinhos tropecem, aparecer Deus com a gente, vai que vai, não é? Então, para você que já trabalhou, enfrentou a madrugada, a chuva voltou, hein? A chuva voltou, né? Durante a madrugada, muita chuva, tô vendo o céu carrancudo por aqui, os coqueirinhos de frente dos estúdios em Ibaté estão balançando um pouquinho, estão voltando para cá, que eu tava falando para você que enfrentou a noite, trabalhou, um bom descanso para você. Porteira, eita programa bom, hein? 6h14, seu Carreira e Paraíso, Mineirinho de Fibra.

Aê, maravilha de moda, as gargantas de ouro do Brasil. Milionários é rico, minha volta. 6:21. E remodão do Tião Carreiro, né? É. Hoje o tuk-tuk tá em jejum. Tá, vou tirar o sangue, vou tirar o sangue. É, vai, né? Vai lá, tá, vai ter que me segurar, vou chorar, mas tudo bem, tem que tirar. Ei, aí, 6:21, aproveitando, né? Vamos mandar um abração pro Marcelo. Marcelo Saia, aniversário ontem, né, Marcelo? Bom dia pra você, felicidade, viu, meu querido? Deus abençoe. Feliz aniversário, muito sucesso, muita alegria, muita daquelas, assim, amarelinha que você põe assim, faz a espuminha no copo, né, Marcelão? Letícia, bom dia! Obrigado aí pelo carinho, o Gelson, também a Silvana, né? Valeu, meu amigo. 6:21. Meu amigo Reinaldo, Renatinho também, vamos falar do pescador? 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

0: 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O supermercado da família feliz. 6h24, vamos pra companheirada por aqui, mandar aquele bom dia também pra você. Vamos lá no zap 16-3307-1011. Lembrando que a temperatura, nós estamos na marca aí aqui em Ibaté, de 19 graus. Vamos lá, vamos falar com o nosso ouvinte, número 1, então, que tá por aqui. Vamos lá, aquele abraço para você, meu amigo, para você, minha amiga. O zap Márcia Ribeiro. Ô, Márcia, tudo bem? Bom dia. Toca uma música bem bonita. Hoje é aniversário seu. Parabéns, viu, Márcia? Felicidade e muita alegria. O vô de Natal marcou sábado no domingo. Aí não consegui ir. Falei sábado, eu estava preparado para ir ver ele lá no Claudinei Riso. Um abração no vô, né? Mas tudo bem. Importante, eu falei, a sintonia, coração e mente, tamo junto, né, vô? Então, Márcia Ribeiro, parabéns pra você, felicidade, Deus te abençoe, minha querida. Valdiné, cita!
1: Bom dia, Israel, uma semana muito abençoada pra você e pra Regina.
0: Obrigado.
1: Deus abençoe a todos.
0: Opa.
1: Um beijo pro meu marido, que já tá desde as 4, trabalhando de Uber, que Deus proteja de todo o perigo.
0: Opa.
1: Beijo, Valdiné, cita.
0: Obrigado, querida, tudo de bom pra você, meu amigo Zelão Crepaldi tá por aqui também. Ótima semana para você, viu, Crepaldi? O João Português, bom dia. Zé Geraldo Batista, da Vila Alpes. O Ronaldo Fazian, de Araraquara. Fátima Pereira também, que mensagem linda que você me mandou. Obrigado, querida. Renato Lopes, também a Márcia Aragão. Márcia Aragão, ó, tá de chapelão aí no perfil, hein, Márcia? Tá bem. Osmar Maria, bom dia, Osmar.
2: Bom dia, meu querido amigo. É Osmar da Água Branca.
0: Oi, Osmar.
2: Semana para você, abençoado por Deus.
0: Amém.
2: Por favor, toque pra nós. Catimba, Rádio Carinho.
0: Rádio Amor, valeu, querido. Olha o meu amigo aqui, o Marcelinho. É, abraço pra você, meu querido, hein? É, papai e o como é que é? Papai Chesma, é, apelido do papai. E o Dito Pé de Pata, eles estão de olho lá, hein? Estão de olho lá, vamos ver, ó, meu filho, ó, meu filho, isso, vai honrar lá, vai honrar. Tá bom, Marcelinho, bom dia pra você, meu amigo. 6h26.

Ela, o Porteira, Fabrício e Fabián. Rio Negro e Solimões. Antes que você vá. 6h34 é moda pro coração fazer tuque, tuque, tuque, não tem jeito. Bom dia pra você!

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1: E aí, aquele bom dia especial para você, 6h35, a família DBC, na hora do café, faz a sua melhor escolha. 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Paulo, aquele abraço para toda a equipe, um ótimo dia! 6h36, gente, é segundona, nada de preguiça, 6h36. 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Um grande abraço, Pelé, o Aguinaldo, o Fábio, o André. É o pessoal bacana que pede nosso alô. Equipe do Para-Choque. Ô, gente boa! Bom trabalho pra vocês e uma ótima semana. 6h37, gente. 6h37, olha os coqueirinhos de frente de estudos em Ibaté. E o Carlão de Água Vermelha. Estão balançando aqui, estão balançando bastante, né? Mais ouvinte, número 1, satisfação enorme. Você que manda o seu zap pra cá, a Iracema. Ô, Iracema!
2: Oi, Tuque, bom dia.
1: Bom dia.
2: O rostinho do Marcelo tava aqui ainda.
1: É.
2: Acordei agora, tô passando um cafezinho.
1: Ai, que beleza.
2: Tchau, com Deus, DBCFM, Rádio Carinho.
1: Rádio Amor, amém. O Marco Ferrarese também, meu amigo, um lindo dia pra você. O Danilton, alô, Danilton, forte abraço, que sossego nesse perfil, hein? Zé Góes, também aquele abraço. A Lisa Borella, tá lá no Tangará, firme na audiência. Meu amigo Carlinho Sereto, e aí, pegou bastante peixe, Carlinho Sereto, pegou? Ô Neto, se pegou a gente não fica nem sabendo, né? Fernando, bom dia! E aquele abraço, tem mais ouvinte, número falar comigo, oi!
3: Bom dia, Israel, Luizinho
1: Torres. Ô Luizinho,
3: oi! Manda um alô pra você, João Margarida, Jânio, Sidão.
1: Certo.
3: Positiva, campeão.
1: Positivo.
3: Pra todo mundo. DBCFM, Rádio Carinho.
1: Rádio Amor, valeu, meu amigão. É, bom dia também, Israel, bom dia, abençoado dia. Deus abençoe, beijão no teu coração. É a Cris que tá mandando um bom dia pra cá. Obrigado, Cris. Abílio Banzato também, forte abraço pra você, um grande dia. Oi, Zé Paulo, tudo bem?
4: Bom dia, bom dia, bom dia, tô contigo. Zé Paulo, vim pra Laranjeira, Araquás, passando dia a vocês, tudo bem? Uma feliz e abençoada segunda-feira chuvosa. DBC, Rádio Carinho, vai, Corinthians.
1: Tô rindo sozinho aqui, nosso time não vai mesmo, e não vai mesmo. A vantagem que nós vamos ter, viu? É que nós vamos sorrir ainda no Campeonato Brasileiro. O Corinthians eu acho que não cai. E o Palmeiras não é campeão. Aí vai dar pra gente sorrir ainda, hein? Acabou a gordura. Me mandaram um porco ontem, mas magro, magro escreveram. Acabou a gordura. Acabou. Tá bom, então. Bom dia pra você. Vamos de mais moda por aqui. É o Eduardo Costa. 6h39. Imagina eu.

Bom dia, Reginaldo da Fazenda Jacutinga, também o Vaguinho, Brás e a Tereza do 29. Bom dia pra vocês aí, obrigado pelo carinho e da sintonia sempre.

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2: 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Olha a hora, 6h43. O relógio não para. 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Bom dia, meu amigo carreteiro, passando pela região. Olha o fluxo da rodovia, choveu, muita atenção pra você. Muito acidente acontecendo. Fique ligado, celular e direção não combinam também não, tá bom? São 6h48.

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16: Sertaneja de coração aí, vamos rapidinho mandar esses alôzinhos aqui, porque Zamba tá chegando por aí. Brasil Muniz, eu que agradeço. Marcos Oliveira e Regina também, muito obrigado pela audiência. Obrigado, como é que é? A Rutinha, também a filha Dani, o Zé Sérgio, Tião Pelé, aquele abraço pra vocês, pessoal da saúde, meus amigos da Guarda Municipal também. Um lindo dia! Oi, Lopércio Filho, a Dolores Oliveira, também abraço para você, Eduardo Lotúmulo, Pablo do Gesso, João Pereira e Rony do Cruzado. Gente, vamos embora então, chuvas de verão com as marcianas, já, depois do horário eleitoral gratuito, Zambarinha aqui no seu rádio.

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0: 7h30.
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0: Esse cara sou eu, com carinho e com amor, fazendo o que gosto na Rádio Camo, pra você e por você, que é muito especial, até a chegada de Kelly Mary e a nossa manhã, DBC. Você deixa, eu posso, essa é minha paixão.

0: Marcos Tubacurói.
1: Perdi, você é o melhor radialista do Brasil.
0: Ah, Lia, não faz isso, Lia. 7:30.
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0: 29:08. De prima, tem Guilherme Santiago. Pareço um menino. Música de César Augusto. Original de Fábio Júnior.

0: Fábio Júnior gravou primeiro, não é? Leonardo também gravou. Nossa, quanta gente, hein? Pareço o menino. Guilherme Santiago, nossa primeira de hoje do Show da Manhã. Nesta segundona, o Palmeiras empatou ontem com o Grêmio, não é? Empatou com o Grêmio. O meu querido Rodrigues tá me perguntando aqui. Alô, Rodrigues, um abraço. Márcio, um beijo. Dona Cida, o Damin. Alô, Damin. Aquele abraço. O Damin, né? A Dona Cida, a Márcia, o João e a Cida lá em Araraquara. O Rodrigues, o Julião, né? Julião, que é o sogro do Fábio Nicola, do Corpo de Bombeiros, né? O Julião também tá me perguntando aqui. O Luiz Paulo também me perguntando, não é? Pablo do Gesso também me pergunta. Quem mais aqui? Deixa me ver. Todo mundo perguntando. Tuk Tuk. Aí, ó, acabou de mandar aqui pra mim. Tuk Tuk. Tuk Tuk. O Vitor, da Casa de Carnes Continental, Cidade Jardim, ali na Avenida das Gadeiras 465. Vitor também tá me perguntando. Como se chamava o ator que interpretava o Incrível Hulk? Né? O Incrível Hulk. Bill Bixby, viu? Bill Bixby. Fazia o papel de David, né? David Benton, é isso, né? Então, o ator que fazia o Incrível Hulk, viu? Pra vocês todos aí que estão me perguntando quem fazia o papel do Incrível Hulk, não é? Então era o Bill Bixby, viu? Bill Bixby, tá bom? Que ele tinha uma voz, o cara que fazia a voz dele, uma voz bonita, né? E ele veio a falecer de câncer, infelizmente. Mas é isso aí, então. Para todos vocês que queriam saber o nome do personagem do Incrível Hulk, né? É Bill Bixby. Tá bom, Zé Paulo? Bom dia!
1: Bom dia!
0: Bom dia!
1: Zé Paulo, bem para Brasília, Aragua. Estou passando para dizer a vocês que eu vi uma feliz abençoada segunda-feira. Hoje eu peguei semana feliz, né?
0: Sim.
1: Se for possível, jogar com Zé Rei com a música A Pé na Estrada.
0: Tá bom. Que é diferente. Rádio Amor! 7h37, 23 para as 8.
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0: 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Aí o meu amigo Antônio Lopes me chamou pra festa do Pulciano. Só que a hora que ele me chamou, eu já tava com um prato à mesa, né? Já tinha colocado arroz, feijão e o peixe, né? Ficou uma gostosura realmente, o Corimba, né? Que o Carlinho Sereta me presenteou e que a Nalda fez pra nós ontem. 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Sebastião Flores aparecendo por aqui, né? Ah, ele também tá perguntando aqui, depois eu ouvi a voz dele, mas ele também tá perguntando pra eu confirmar o nome do ator que fazia o papel do Incrível Hulk. É Bill Bixby, viu, o Sebastião Flores? Bill Bixby, tá? 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

0: 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E hoje é segunda-feira. 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
2: O seu signo.
3: Áries.
0: Ô, Ariano, semana começará com boas conversas e planos que aproximarão os parceiros. Um assunto de casa ou de trabalho poderá exigir paciência pela manhã. Divida melhor as tarefas, amigos e novas conexões darão impulso aos projetos. Uma proposta criativa ou programa A2 animará o clima. Aproveite para firmar acordos e dar mais espaço ao amor. A paixão tá em alta, viu? Sua cor, bege, número de sorte 3.
3: Touro.
0: Conversas de trabalho trarão soluções e poderão melhorar a rotina. Um plano para casa ganhará apoio. Aproveite para combinar despesas e organizar aí os próximos passos. Pela manhã, confira documentos e evite pressa nos deslocamentos. A partir da tarde, a carreira ganhará destaque e abrirá espaço para revelar seus talentos. Reconhecimento pela frente aí, viu, o Touro. Prata para hoje, número 29.
3: Gêmeos.
0: Semana começará com otimismo, chance de viagem, novas experiências, planos de mais conforto poderão aumentar aí as despesas. Reformule a rotina e cuide do corpo. Seu bem-estar será essencial para acompanhar as mudanças. Amplie conexões, renove o ambiente de trabalho. Uma surpresa gostosa trará uma solução diferente. Renove a fé, viu, Gêmeos? Para hoje, Lilás, número de sorte 56.
3: Câncer.
0: Carinho e conversas motivadoras abrirão a semana. Você poderá firmar um contrato, se associar ou começar aí uma atividade. Cuidados corporais ajudarão a equilibrar o humor, fortalecer a autoconfiança, o trabalho e os ganhos poderão crescer com apoio para investir em conforto e nos planos familiares. Some forças e construa bases sólidas para o futuro. Para hoje, a Amarelo, número de sorte é o número 17. 8 para as 8 agora. Alô, alô, Brotas. Lupercio Filho, bom dia. Marcelo do Gesso, que ontem ficou o dia inteiro de pantufa em frente à TV. Né, Marcelo do Gesso? Marcelo do Gesso, vai um pé de frango aí? Vai um pé de frango aí? Hã? Bom dia. Newton Xavier, descalvado, minha terra querida, amada e inesquecível. Bom dia, Newton Xavier. Bem-vindo ao programa. Cleusa em Santa Rita do Passa Quatro, obrigado pelo carinho. O Reginaldo Souza está na Fazenda da Barra, o pessoal do 29 ouvindo a gente também. Vaguinho da Fazenda Jacutinga, aquele abraço carinhoso. Tiago, um abraço. Está lá no Santa Felícia, curtindo a programação. E ele vai confirmar, né? se ele quer realmente saber o nome do ator que fazia o papel do incrível Hulk, meu querido Sebastião Flores. Bom dia.
2: Valdir, bom dia.
0: Bom dia. Eu ótimo.
2: Alegria nossa agora, os corintianos, torcer pro Flamengo e contra o Palmeiras. Que pelo que eu tô vendo, o Palmeiras daqui pra frente é só pra trás.
0: É mesmo?
2: Tinha 7 pontos na frente do Flamengo, hoje tá com 3 pontos atrás do Flamengo.
0: É mesmo?
2: 10 pontos foi tirada a diferença.
0: Certo.
2: Então, quer dizer, a vaca já foi pro brejo, pro bezerro, a peia, o balde de leite e tudo.
0: Um abraço. Vocês gostam da coisa errada, né? Como é que é? Eu gostei da peia aí, viu? Gostei da peia. 7:08 agora. Bom dia! Acelera! Acelera! Acelera, Ayrton! Como diria nosso querido Galvão Bueno, minha querida vizinha. Ô, vizinha, ótima semana pra você, viu? Ótima segunda-feira produtiva. 6:08. Tião Carreiro e Pardinho, da Rádio Carinho de Amor. Chumbo Grosso.

0: minutos para as 8 horas. 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Um minuto para as 8.
1: O seu signo.
2: Leão.
0: Conversas de hoje trarão boas notícias e mais confiança para realizar aí seus planos. Aproveite para divulgar o trabalho, ampliar contatos e mostrar aí seus talentos. Amanhã pedirá atenção à rotina e aos cuidados de saúde. À tarde, parcerias e planos a dois ganharão força. Um acordo poderá abrir novas possibilidades e ampliar relações. Poder e conquista tá em alta, viu, Leão? Para hoje, branco, número de sorte 18.
2: Virgem.
0: Uma negociação financeira, uma conversa reservada traz soluções importantes. Com o sol em seu signo, você terá mais confiança para se valorizar e tomar iniciativas. Evite gastar energia com cobranças de um grupo pela manhã. À tarde, formule a rotina e dê atenção à saúde. O dia favorecerá acordos e novas maneiras de organizar os seus recursos. Cor para hoje, laranja, número de sorte 43.
2: Libra.
0: Viagens, documentos e assuntos jurídicos terão um andamento positivo. O dia trará oportunidades para ampliar a exposição e conquistar espaços na carreira. Vá com calma em novas relações. Observe antes de confiar. Avalie também onde deseja investir o seu dinheiro e energia. As escolhas de agora darão mais segurança aos seus projetos. Popularidade está em alta. A cor é prata, número de sorte 11.
2: Escorpião.
0: Uma conversa reservada poderá abrir caminhos na carreira, ajudar a resolver aí um assunto financeiro. Cheque informações e evite pressa nos deslocamentos pela manhã. À tarde, a casa e a família estarão em foco. Aproveite para combinar uma mudança, planejar melhorias e aprofundar o diálogo. Amplie contatos e atraia oportunidades. Magnetismo está em alta, viu? Para hoje, sua cor é vermelho e o número de sorte é o número 37. O Márcio Herman, tá indo para Araraquara, Márcio, tá? Olha lá, ó. Rádio ligada, nossa Rádio Carinho de Amor, já passou ali na rodovia Washington Luiz.
3: É. Alô, alô.
0: Alô, alô.
3: Fala comigo, que eu sou seu amigo.
0: E aí, Zamba? Tudo certo?
3: Bom dia.
0: Saudade.
3: Direito de ordem.
0: Graças a Deus.
3: As coisas por aí, meu amigo.
0: Tamo junto.
3: Forte abraço.
0: Outro. Tá indo para Araraquara, é isso, o Herman? Tá? Uma boa viagem aí. Olha lá. Já tirou uma foto da torre da Rádio Carinho, Rádio Amor, lá em Ibaté, não é? 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Como o resultado é rápido. 8:02 agora.

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1: 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Juninho do Açaí, Anne, Cauã, Juliane, também o João Lara, Heleninha, dia lindo. 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
0: Zambarian.
1: Pega descendo que subindo é contrabão. Nayara, um beijo. Deus abençoe, hein? Obrigado pelo carinho, obrigado pela sintonia, tá? Nayara, Supermercados Moreira, um beijo, lindona. Aquela segunda-feira maravilhosa pra você. Trevisão, bom dia, um abraço. Anabela, um beijo, querida, tá em Bocaina. Sidão Bombeiro, aquele abraço. Jô, vovó de Leonardo, obrigado pelo carinho. Alô, Paraguai, aquele abraço, querido. Tá em Brotas também, né, Paraguai? Fernandinho, sabe que ontem eu tava assistindo Qual é a Música, né? Um programa com o Rony Fon. e a Sula Miranda. Qual a Sula Miranda perdeu o programa, né? Aliás, tava bonita a Sula Miranda naquele programa lá, né? E aí, estavam falando de muita areia pro caminhão pequeno. Aí lembrei-me de você, Fernandinho, que você falou ontem sobre aquela carga, né? Que eu tinha que carregar, talvez eu não iria aguentar aquela carga, Fernandinho. Mas antes, eu já trabalhei no sítio, carregava balaios pesados, viu, Fernandinho? Colocava nas costas assim e tratava do gado, entendeu, Fernandinho?
4: Bom dia, meu amigo Zamba!
1: Bom dia!
4: E vamos lá, né, aquele abração. Isso. Pra todos os ouvintes da Rádio Carinho, né? E da Rádio Amor.
1: Isso, e
4: aquele beijão pra esposa, né?
1: Yes.
4: A Guida Lima.
1: Yes.
4: E tenhamos uma ótima segunda-feira, né?
1: Amém. Estamos tendo
4: uma chuvinha dessa, né?
1: Abençoado.
4: Bora, bora.
1: Bora, bora. ele ontem. Zambinha, não sei não. Ô, Marineide, que bom te ver ontem, viu? Um beijo, querida. Obrigado pelo suco de abacaxi que você mandou pra mim e aquela água de coco deliciosa, viu? Fala, Marineide, bom dia.
5: Bom dia,
1: bom dia.
5: Tem uma segunda-feira abençoada por Deus. Beijos. Fica com Deus. DPC FM, Rádio Carinho, nossa Rádio Amor. Manda uma música aí do Roberto pra mim. Beijos.
1: Mando, meu amor. Fatiminha, querida, bom dia. Solta a voz.
6: Bom dia, Valdir.
1: Bom dia.
6: Arrasou ontem.
1: Gostou?
6: Em especial, em tudo.
1: Ah, que maravilha,
6: querida. E Marcelo,
1: querido,
6: tá de parabéns. Foi um domingo maravilhoso.
1: Ah, que bom.
6: Beijo,
1: que bom.
6: Rádio Carinho, Rádio.
1: Rádio Amor. Que bom que vocês gostaram, né? Lourdes, querida, meu amor, bom dia.
7: Bom dia, Valdir. É a Lourdes do Itamaraty.
1: Esposa do meu
7: Eu
1: querido Dário.
7: Eu quero a música com a Adalberto e Adriano. Noite de núpcias.
1: Linda, maravilhosa. É a família unida, né, ó? A Lourdes de um lado e o Dário do outro. Vai, Dário, bom dia.
8: Bom dia, Valdir.
1: Bom dia.
8: Ô, Dário.
1: Você tá bom?
8: Ô, Valdir, eu quero ouvir. Eu não sei quem canta, mas eu quero ouvir aquela música. Eu vou rifar meu coração.
1: Lindo Mar Castilho.
8: E eu ofereço pra você e pra
1: eu
8: todos ouvir.
1: Eu vou rifar meu coração. Vou fazer leilão. Lindo Mar Castilho. Boa música, hein? Boa música. 8:10 agora. Na Rádio Carinho, Rádio Amor. Patrícia Manoela.

0: é Patrícia Manoela. Diferente, hein? Diferente. Essa música é grande. Nada. Lilian, um beijo, meu amor. Obrigado pelo carinho, viu? Tá lá em Bocaina. A Cássia Regina. Bom dia, Valdir. Ontem você arrasou com o especial do Zezé de Camargo e Luciano. Cássia, Fazenda Santo Antônio Botelho. Que bom que vocês gostaram, viu? Eu fico muito feliz. Mesmo que ontem, o domingo, como sempre, a gente procura fazer com amor e carinho. E vocês gostaram, tá? Um beijo, Cássia. Marta Alves também, um dia lindo aí pra você. Uma semana abençoada, tá? 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
1: O seu signo.
2: Sagitário.
0: Amigos e conexões com pessoas de longe trarão notícias animadoras e apoio aos seus projetos. Um acerto financeiro poderá pedir paciência pela manhã. Esclareça valores antes de assumir despesas. Trocas estimulantes e ideias movimentarão o dia. Divulgue o trabalho, apresente uma proposta e planeje uma viagem ou curso. Seus horizontes se ampliarão, viu, Sagitário? A cor para hoje, uva. Número de sorte, 9.
2: Capricórnio.
0: Uma negociação profissional poderá melhorar aí os ganhos ou viabilizar aí um projeto. Amanhã pedirá paciência nas parcerias. Esclareça algumas expectativas aí e evite decidir no impulso. À tarde, compare propostas e organize recursos. Conversa sobre financiamento ou sociedade abrirá novas possibilidades. Fortaleça sua posição e alavanque a carreira. Prestígio tá em alta, hein? Hoje, sua cor é amarelo, número de sorte, 35.
2: Aguário.
0: Comece o dia com calma, medite ou faça uma atividade física para aliviar tensões. À tarde, com lua em seu signo, você ganhará força para tomar iniciativas no trabalho e firmar alianças. Conversas de hoje darão segurança no casamento, nas parcerias. Conexões com pessoas de outros lugares abrirão oportunidades. Carisma e poder pessoal em alta, viu? A cor é cinza, número de sorte 3.
2: Peixes.
0: Negociações bem-sucedidas ajudarão a organizar o trabalho e dar andamento a um projeto. A semana começará com oportunidades e acordos mais favoráveis. Evite se desgastar com diferenças de opinião em um grupo pela manhã. À tarde, desacelere e dê atenção aos sonhos. Um pouco de privacidade ajudará a determinar os próximos passos. Verde para hoje. Número de sorte é o número 27. 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Deixe-me ver...

0: França, vai? Isso. Na França, você vai relembrar a música do Kaoma. É Kaoma, né? Chorando se foi, né? Lá na França. Fez sucesso lá na França. Banda Kaoma. Chorando se foi. 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Ricardo Migaleto, Val, dia lindo pra vocês. Arthur, Roberta, Joana Gonçalves, um dia lindo. Meu querido Cruz, e aí Cruz, tudo certo, nada errado? Um abraço. Tudo em ordem, né, Cruz? Obrigadão pelo carinho de sempre aí, viu? Ô Paulo Marcos Pires, direto de Araraquara, do Uber. Quero te ouvir, bom dia.
1: Bom dia, Valdir.
0: Bom dia.
1: Tá, estamos aqui na correria, aqui desde as 5 da manhã, acompanhando
0: Amém.
1: A programação.
0: Amém.
1: E eu gostaria de pedir uma música aí, não sei se é Jairinho ou a Nova Guiar, que canta A Estrada da Vida.
0: Estrada da Esperança.
1: Eu feliz pra todo mundo aí do BBC. E para todos que estão na escuta aí, tá?
0: Beleza.
1: BBC FM, Rádio Carinho.
0: Rádio Amor, é Estrada da Esperança que chama-se a música, viu? É Jaine. Fala, Netinho, bom dia.
2: Bom dia, Zamba.
0: Bom dia.
2: Uma ótima e abençoada semana para nós. Tem como mandar para nós aí, Zamba? O Miranda Zé Rico, a Queta.
0: Sim.
2: Pra todos os ouvintes da DBC. DBC FM, Rádio Carinho.
0: Rádio Amor. Elza, Fazenda Fênix. Um beijo, Elza. Dia lindo pra você, viu? Pra família toda aí. Aquela semana maravilhosa. Uma segunda-feira, né? Apesar da chuva da madrugada, né? Mas uma segunda verde, né? Uma segunda verde. Porque nós tivemos a atuação do Hulk. Né? 8h23. Lindomar Castilho. Inventaram o sucesso. Você viu o que deu, né?

Gargantas de Ouro do Brasil, a Pera Estrada, Mó Pobrezinho, música do Vicente Dias e Amado Batista, na Rádio Carinho, Rádio Amor. 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

0: 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É meu fã, hein? 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Diz que ele chega no domingão e fala assim, ó, acende a churrasqueira, liga o rádio na DBC, mas não toque no rádio, hein? Eu quero ouvir o Zambinha. E aí fica nos ouvindo lá, né? 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
17: O Valdir, seu programa tá top hoje.
16: Costuma com nós.
18: Valdir Zambarian.
16: Esse cara sou eu. Fazendo o que gosto na Rádio Quimbo. Pra você e por você que é muito especial. Até a chegada de Kelly Mary e a nossa manhã DBC. 12 para as 9. Zezé de Camargo Luciano. De

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1: 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Um beijo, tá no Jardim Mariana, ligada com a gente, hein? Bater um beijo. A Márcia tá no Bicão, parabenizando a todos os radialistas aqui da nossa Rádio Carinho, Rádio Amor. Marilda tá na Vila Nery, curtindo a programação. A Isabel tá na Vila Prado. Clebão. Dona Inês, seu Pedro, lá no sítio ouvindo a gente. Bom dia, é o Bonaquista.
2: Bom dia, meu amigo.
1: Bonaquista.
2: Bom dia. Como você tocar uma música pra nós, Jorge Luiz e Fernando, Menino da Roça. Vai pra todos vocês aí da rádio e a todos que estiverem ouvindo, Pose,
1: estando aqui na máquina, você ouvirá sim, querido. Seguindo de Bocaina, um abraço, seguindo 92.

Morning, na Rádio Carinho, Rádio Amor. Depois do supermercado Chaves, quem vem é Kelly Mary. Nossa Manhã DBC, é de 25 depois do horário eleitoral gratuito. André Frujuela, voz da notícia, uma da tarde, Paradão Sertanejo, Milton Bardelli. Hoje chega mais, é com Júlia Moraes, do Clima na Rima. 4 da tarde, tem Sabe a Reis, Arena do Rodeio, 8 da noite, emoções, Marcelo Renato. Amanhã, 5 da manhã, o Milton Bardelli volta, hein? Com a Viola História, em 6 horas, Israel de Oliveira, Tuque Tuque. Traz a porteira para você abrir com muito sucesso, com muito carinho. 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Jaci Cláudia, meu amor, um beijo pra você. Amanhã manda pra mim um áudio aí novamente, tá bom, lindona? Obrigado pelo carinho aí, viu? Obrigado pela sintonia. Sandrinha Marques também na audiência. Obrigado. Segunda-feira cheia de coisas boas, maravilhosas. Puxa.

que meu sorriso seja maior que minhas dores. Obrigado por esse carinho, por esse amor, por essa audiência. Obrigado por você existir. Lembre-se que Deus é bom. Deus é maravilhoso o tempo todo. Obrigado por você existir, hein? Fica bem.

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13: 9h23, bom dia, estamos chegando.
14: Seus amigos têm.
13: Coisa linda, cheguei, hein? Na sua manhã de segunda-feira, juntos, pra gente começar mais uma semana com música, alegria, alto astral, pra você que já tá aí, né? Já escolheu a nossa Rádio Carinho, a nossa Rádio Amor, pra ser a sua companhia durante toda essa segunda-feira. Uma semana incrível pra gente. Com você, bebê.
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13: Mas olha que a Kelly Mary tá de volta no seu rádio. Ai, que tudo! Bom dia, coisa linda! Uma semana incrível pra gente. Juntos, vamos fazer uma segunda-feira incrível. Hoje, no dia do radialista. Ó, vai ser, bebê.

9h27. Só com você a minha vida faz sentido. 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E que bom, né? 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Oi, bom dia, meu bem. Bom trabalho pra você que tá comigo, tá no som da manhã, nessa manhã de segunda-feira incrível. Que céu, hein, Heitorzinho?

0: gente, a todos os amigos do rádio, a todos os radialistas, né? Hoje, 21 de setembro, um dia tão importante pra gente nessa profissão maravilhosa, essa profissão abençoada, de poder estar aqui dando bom dia pros meus amigos, os meus ouvintes, todas as manhãs, né? Em 106,3. Leandro e Leonardo traz a canção Sonho por Sonho pra gente, e já já tem você aí, do outro lado do rádio, pra falar comigo.
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tudo bem? Pediu separados, Madeira. Oi, Kelly, Augusto Dota. Oi, Augusto, como estão as coisas aí, hein? Bom dia. Muito obrigada, viu, pelo dia do radialista, felicitando a gente, né? Agradeço imensamente. Oi, José Paulo, Parque das Laranjeiras, você tá bem, fi? Cris, bom dia pra você, um beijo, um dia maravilhoso. Queria mandar um beijo pro André Michelotto, tá lá em Torrinha também, né, ouvindo a gente. Heitorzinho lá de Brotas. Oi, Kelly, toca um Chão de Giz pra gente. É o Tom, né, de Baté, viu, acompanhando você. Oi, Juarez, tudo bem com você? Dia maravilhoso pra gente. Paraguai já traz o seu som aí, falando comigo, né? Desejando aquele bom dia pra gente. Cedinho de São Manuel. Oi, Cruz. Tudo bem com você? Bom dia. Seja bem-vindo à nossa manhã. Amanhã mais feliz do rádio. Pra você também, tá? Um dia maravilhoso. Oi, Sebastião. Tudo bem? E aí, como estão as coisas? Tudo bem por aí? Um beijão pra você, pra Luzia, pra equipe de trabalho que tá com você aí, acompanhando a gente também, tá? Muito obrigada pelo carinho de vocês. Ó, Simone e Simária, eu te conheço, só de olhar na sua cara.

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7: 9h45 desta manhã incrível de segunda-feira. A gente começa tudo de novo. E tão bom, né? A esperança renovada, né? Com aquela vontade de viver, de realizar.

0: você. Som de César e Paulinho no ar. Ai, que lindo.
1: Amor, amém.
0: Mas esses caboclos cantam demais, pelo amor de Deus. Ô Cruz, bom dia, obrigada, viu? 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Aquele Mary na manhã! Mais feliz do rádio, hein?

0: eu quero atender o pedido do Moreira. Você tá bem, Moreira? Tá no transporte da paçoca e acompanhando a nossa rádio. 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Seguinte, eu queria mandar um beijo pro Moreira. Moreira tá participando aqui da Manhã DBC comigo e ele pediu uma música pra mim, né? Daqui a pouquinho eu quero apartar a moda que ele pediu pra mim. E queria mandar um beijo pra toda a galera que tá comigo e dizer que já, a gente tem o sorteio de um bolo delicioso, tá bom? Pra você que tá acompanhando a rádio aí, se tiver alguém na sua casa, né? Fazendo aniversário hoje, alguém que hoje completa mais um ano de vida, tá? Você pode então participar através do 3307-1011. Precisa ligar, tá bom? Você liga pra mim e a gente então vai fazer o sorteio daqui a pouquinho, tá? Desse presente maravilhoso pra você, que é o bolo da Doceria Glaciar.
1: Só bailão.
0: Traz o Paganelli Rosângela pra gente. Chama na Fazenda Flamboyant, vai. WhatsApp liberadão aqui, hein? Obrigado a você em toda a região. Oi, Amarilda, tudo bem?

0: Fih, como é que você tá me ouvindo aí, hein? Que delícia! Como eu queria estar montada num cavalo agora, você não faz ideia. Como é que você tá me ouvindo? Eu não tô vendo nada na sua mão aí. É no celular, é? Um beijo, um dia maravilhoso, meu bem. Kelly Mary e você nessa manhã linda de segunda-feira. Começando mais uma semana na nossa rádio.
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gratidão, né? Assim, pela oportunidade de viver mais um dia, fazendo aquilo que a gente gosta. E o Douglinhas tá nessa vibe, né, Ben? Obrigada, um beijo pra você, um dia maravilhoso. Foto linda, hein? Que céu, hein? Muito obrigada. 10 e 11, já já o sorteio do bolo. Queria mandar um beijo aqui, ó, pra galera que tá comigo, né, Camburão? Ander, o Haroldo, a galera só esperando madeira lá, né, Camburão? Tudo bem por aí? Muito obrigada, um beijão, tá? Um dia lindo pra vocês aí. Mandar um beijo também pra Luzia Vacari, me parabenizando aqui pelo Dia do Radialista. Muito obrigada, tão bom, né? A gente ter o privilégio de poder falar com vocês no rádio, trazer o nosso bom dia, né? Trazer o nosso desejo pra você viver um dia maravilhoso, né? A Marilda da Vila Nery, agora é Vila Brasília, né? Tudo bem com você? Um beijão, um dia maravilhoso, tá? Um dia lindo, abençoado. O Jefferson também tá por cá. Kelly, tudo bem? Bom trabalho. Obrigada, Jefferson. Celina, Rogério, Botucatu, meus amores, tudo bem? Um dia lindo pra vocês aí. Oi, Jô. E aí, Jô? Kelly, parabéns pelo seu dia. Que rádio lindo, hein, man? Hã? Eu fico só assuntando vocês do lado de cá. Reginaldo Souza também. Galera da Fazenda da Barra, um beijo. Bom dia, Nayara. Gatinha, tudo bem com você? Muito obrigada, um beijo, viu? Newton Xavier. Oi, Kelly, aparta pra gente um cordão de ouro. Ah, se vai ser cordão de ouro, tem que ser trio parada dura, né, bem? Manda pra todos os ouvintes, toda a galera da rádio, todo mundo que tá com você, deixa pra mim. Newton, muito obrigada, viu? Eu toco sim, fica com a gente aí, tá bom? Oi, Kelly, é o Thiago. Thiago, semana linda, semana maravilhosa pra gente, muito obrigada, viu? Oi, Kelly, manda um beijinho pro meu pequeno Gael. Gaelzinho hoje completando 7 aninhos, hein, Amabili? Que gracinha. Coisa linda, um beijo pra você, um dia lindo, viu? Parabéns e feliz aniversário pra ele, já já tem o sorteio do bolo, hein? Oi, Kelly, tudo bem com você? Tudo bem, Aldenor, e você? Alex, e aí, tá na lida, né, nas entregas aí do Tiquinho e acompanhando a nossa Rádio Carinho, Rádio Amor. Daqui a pouquinho a gente proseia mais um pouquinho, tá? Elza da Fazenda Fênix tá por cá, né? Oi, Kelly, tudo bem? Eu tô, e você? Perfeitinha do Enzo Rabelo, né? A Manu quer ouvir perfeitinha? Oi, Manu! Oi, coisa linda, tudo bem, meu amor? Um dia maravilhoso aí, tá bom, Elza da Fazenda Fênix? Tá junto com a netinha hoje? Ah, você vai gravar. Tá bom. Vamos combinar assim, então. Você tá me ouvindo aí, né? Vamos combinar assim. A gente aparta o trio Parada Dura, Cordão de Ouro. E logo na sequência nós já vamos nessa aí, tá? Aí você grava e manda pra ela que é toda perfeitinha. Um beijo, Elza da Fazenda Fênix. Manda um oi pro Fábio também. O Fábio tá me ouvindo? Lá na casa do Para-Choque, né, Fábio? Tá tudo bem por aí? Bom dia pra vocês, bom dia pros meninos. Excelente dia de trabalho. Semana maravilhosa, semana abençoada a todos nós. A Maria lá do Parque das Laranjeiras perguntou, Kelly, como foi o seu final de semana? Maria, imagina, o meu final de semana começou quarta-feira. Então foi quarta, quinta, sexta, sábado e domingo. Parei ontem, aí falei, não, agora tem que parar um pouquinho, né? Senão eu não aguento, não. Mas foi tudo bem, graças a Deus. E o seu, foi tudo bem também? Um dia lindo, tá? Ricardo também tá aqui. Oi, Ricardo. Bom dia, Ricardo. Tudo bem com você? Bom dia pro Wilson de Torrinha. Os meninos estão lá em Torrinha, ouvindo a nossa rádio, né? Tá tudo bem por aí? Um beijão, um dia lindo. Oi, Kelly, tudo bem? É, peraí, já vejo já que você olhou no Facebook, o que que é? É, A Denilson Santana dos Faveiro também tá por cá, tá ouvindo a Kelly. E usa Furlaneto de Dois Córregos também. Parabéns, Kelly, pelo seu dia, tá? Se possível, aparta um barquinho de ouro pra gente. Lá, lá, li, lá, lá, lá, lá. Lá, lá, li, lá, lá, lá, lá. É essa, né? O barquinho de ouro é essa, né? Oi, Kelly. Oi, Lana. E aí, tudo bem, Lana? Eu que agradeço, Kelly, por sua causa eu sou radialista. É nada. É nada, meu amor, é nada, coisa linda. Beijão, Lana. Hoje você não trabalha, logo no dia do radialista tá em casa. Ah, mas que injustiça. Ah, tu tá aqui falando com o povo. Hoje é folga da Lana Guedes. Nossa estrela, né, da Rádio Carinho, da nossa Rádio Amor. Um beijão, Lana, um dia lindo. Obrigada por estar me ouvindo aí, viu?

0: aniversário, hoje 21 de setembro, né? 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Então, é muito gostoso, né? Você saborear, chega no aniversário, uma festa de aniversário, um casamento, saborear um bolo delicioso, né? Mandar os parabéns pro Adilson de Mello, a Vanderlei, o Vanderlei com o Trijane, Bruna Carlos Gonçalves, Rosana de Oliveira Carvalho, parabéns pra Eduarda Rafaela, parabéns pra Mariane Roseno dos Santos, o Everton Alves Rondon, e parabéns pro Gael Pereira do Nascimento, fazendo 7 aninhos, Rua Emílio Mário Ribas, 236 no Santa Felícia, a mãe fez a inscrição, e é pra ele, então, que a Júlia Moraes, né? Hoje tem Júlia Moraes no Chega Mais, Lana Guedes de folga. Júlia Moraes faz a entrega do bolo agora comigo e depois vem na tarde fazer o Chega Mais com você. Então, parabéns pro ouvinte, né? Que hoje completa 7 aninhos o Gael e recebe das mãos da Júlia, pra comemorar esse dia maravilhoso, né? Dia do seu aniversário.
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0: Nossa, a Kelly Mary tá faladora hoje, né? Faladora? Mato Grosso e Matias, frente a frente, 10h22. Ah!

da manhã, René e Ronaldo separados. 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
0: Bora lá! Hormônios!

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Eu queria mandar um beijo pro Valdeir. Você acha mesmo que eu tô com essa carinha hoje? Você acha? Hã? Como vocês me conhecem?

ocitocina, bebê, sabe? Hã? Sabe? Aquela ocitocina natural que eu adoro. É o hormônio do amor.

0: 11h42 agora. Bom dia, Manhã DBC. Imagina o privilégio do Douglinhas, hein? Ai, que vida boa, né, bem? Que vida boa, né? Tá andando com seu cavalo na lida, na fazenda. Deve ser um bom tocador de gado, né? E aí ele mandou um vídeo aqui pra mim da vaquinha parindo, né? Que coisa linda, meu Deus do céu! Essa vida é mágica, né, gente? A gente tava falando da oxitocina natural, tem coisas que realmente, né? Fazer um carinho em quem você ama, fazer um carinho no seu pet. Não é uma delícia a hora que você chega em casa, os seus pets vêm assim, daquele jeito encontrar você, que parece que não vai mais existir vida nem dia pra eles, não é assim? Parece que é o último dia que eles vão ver você na vida, não é assim? A maneira carinhosa, isso causa uma sensação boa na gente. Quando você tem essa sensação boa de amor, assim, é oxitocina que tá acontecendo ali, tá? Você dá aquele abraço gostoso, mas sem interesse, hein, Júlia Moraes? Abraço sem interesse, hein? Ai, ai, não é aquelas conversas profundas que a gente tem com quem a gente ama, né? Fazendo planos pra vida, sabe? Você deita na sua cama, assim, um domingo à tarde, você fala assim, oi, amor, vem cá, deita um pouquinho do meu lado aqui. Vamos ficar um pouquinho juntos? Sem interesse, sem pressa, sem medo, né? E aí vocês começam aquela conversa gostosa, fazem planos pra vida, né? Agradece pelo passado que tiveram juntos, pela família, o filho que construíram. E aquilo vai dar uma sensação gostosa na gente, né? Ouvir uma pessoa que você gosta falar e ouvir com atenção. Não é só ouvir, não. Ouvir ali, tá ali, né? A pessoa falando e você... Ai, como é linda, meu Deus. Você exala o amor pelos olhos, né? Ai, aquele olhar profundo nos olhos de alguém, assim. Hoje eu olhei profundo nos olhos de uma pessoa. Eu vi até o retrato atrás dos olhos, hein? Aquele dizer eu te amo, mas não é o te amo que sai da boca, não. É o te amo que sai do coração, né? Ajudar o próximo, ajudar as pessoas. E ter aquela sensação de que você fez alguma coisa boa pra alguém, né? É, e tudo isso vai causando na gente, sempre que eu falo assim, você acorda de manhã, você já agradece a Deus, né, pelas oportunidades, pela vida aí, sai pra sua lida, pro seu trabalho, coração quentinho, né, agradecendo a Deus. Kelly, você não vai ter problema nem, mas é claro que tem. O ouvinte acabou de mandar uma mensagem aqui pra mim, ele está certíssimo com o que ele mandou pra mim. Eu só não vou ler pra vocês, mas ele está certíssimo, ele tá me ouvindo, ele sabe. É claro que a gente tem tropeços, é claro que a gente vai ter problema no trabalho, com a família, com o marido, com os filhos, é claro que a gente vai ter, ué. Você já imaginou uma vida sem problema nenhum? Hã? Pensa você acordar de manhã, você fazer tudo o que você tem que fazer e não ter nada desviado do caminho? Ah, mas a vida não tem graça, não. O bom é vir as porradas pra gente enfrentar, entendeu? Vim os problemas pra gente enfrentar, pra gente ir criando cada vez mais força, não é assim? E entre tantas coisas da vida, as oxitocinas naturais são causadas por várias coisas, né? Que a gente vive. E uma das coisas que me deixa muito feliz nessa vida, eu sempre compartilho isso com vocês e em todos os momentos da minha vida, é sempre tomar um bom café.
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0: E é claro que falando em café, eu não poderia deixar de falar de jeito nenhum. Já tomei meu cafezinho aqui, já tomei meu cafezinho em casa, né? Certinho? E sempre, ouro brasileiro.

0: Amores, Eduardo Costa, Amores Imortais. 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
7: 11:08, bom dia, amanhã DBC.

0: 21 de setembro, dia do radialista. Já já tem a Júlia Moraes, né? Fazendo Chega Mais com você hoje, né? Lana Guedes de folga. Mas antes de fazer o Chega Mais, ela tem um compromisso comigo. Ela tem um compromisso com você que completa mais um ano de vida. E ela tá aqui pra fazer a entrega do bolo do aniversariante em nome da Doceria Glaciar. Oi, gatinha!
1: Bom dia, Kelly. Bom dia pra você, dona de casa. E bom dia pra você que hoje celebra mais um ano de vida, né? Que papai do céu abençoe cada um de vocês, dando muita saúde, paz e muito amor no coração. Mas hoje, representando todos os aniversariantes desta segunda-feira, quem leva pra casa esse bolo delicioso que vem direto da Doceria Glaciarte e da nossa rádio Carinho Amor é o Gael Pereira do Nascimento, que hoje celebra os seus 7 aninhos de vida, hein? A mamãe Amabile, né? Foi no 3307-1011, fez a inscrição e garantiu essa festa linda aqui na cidade de São Carlos, no bairro Santa Felícia. Ó, eu, antes de falar com a mamãe, eu vou falar com o aniversariante do dia de hoje. Oi, Gael, tudo bem?
2: Aham.
1: Tá feliz, Gael?
2: Sim.
1: Manda um beijão pra mamãe que ligou lá, fez a inscrição pra você ganhar esse bolo lindo.
2: Obrigado, mamãe. Que Deus te abençoe.
1: Ah, coisa linda! E agora eu vou falar com a mamãe. Tudo bem? Bom dia.
3: Bom dia. Tudo bem, e você?
1: Graças a Deus, tô bem.
3: Então tá bom. Hoje eu tô fazendo a satisfação, a alegria aí do nosso pequenininho que tá completando 7 aninhos hoje. É, foi uma alegria tá ganhando esse presentão pra ele aí.
1: Ele é muito lindo, é carinhoso, fala bem.
3: Fala.
1: Bom, mãe, vamos colocar ele no curso de radialista já pequenininho, hein?
3: É, esse dá bom, hein?
1: É. Fala bastante?
3: Fala.
1: É, Gael?
3: Bem comunicativo.
1: Meu amor, obrigada, tá? Obrigada pra você, pro Gael, né? Você, a mamãe, que foi no 3307-1011, fez a inscrição e garantiu essa festa linda aqui no Santa Felícia, na cidade de São Carlos, hein? 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

0: Você sabe?
1: 11h20 da manhã. Amores da minha vida, hoje é dia do radialista. Eu tô recebendo muitas felicitações. Eu queria agradecer imensamente, porque esse mês, agora de outubro, aqui na DBC FM eu completo 30 anos de rádio e 33 anos no rádio, né? Comecei a minha história na Intersom FM há muitos anos, né? Não almejava o microfone de jeito nenhum, não tinha essa ideia. Gostava muito de ouvir o locutor falar, né? Eu sou daquela época que a gente acordava da madrugada e o pai e a mãe ouvindo o rádio, preparando a comida no fogão a lenha e ouvindo o Zé Bétio, né? Então, eu sempre gostei muito, eu sempre fui muito apaixonada por rádio, mas não me imaginava, não. Se eu falar pra você, quando eu era pequenininha eu queria, não é verdade. Eu adorava o rádio, eu adorava a música, mas não era uma coisa que eu almejava, não. Isso aconteceu na minha vida, tá? Aconteceu, foi um presente de Deus na minha vida e até hoje eu agradeço imensamente todos os dias por isso e principalmente por estar aqui. Se eu tivesse que trabalhar 24 horas por dia, não aguentaria, claro, por causa da voz. Mas vamos então falar, se eu tivesse que trabalhar todos os dias, de domingo a domingo, fazendo rádio, do jeito que a gente trabalha aqui hoje, na Manhã DBC, eu trabalharia com todo o amor do mundo e agradecendo a oportunidade, porque hoje é uma coisa que eu nem imaginei que eu fosse amar tanto fazer, como eu amo fazer o rádio, que aconteceu na minha vida. Não é assim, eu era pequenininha, eu ficava falando. Todo mundo tem essa história, né? A Lana, já ouvi a Lana contando, já ouvi o Valdir falando. Todo mundo fala que, eu era pequenininha. Mentira, eu não queria ser radialista, não. Quando eu era pequenininha, duas profissões que eu almejava. Eu era muito pequena e tinha duas profissões que eu almejava. Uma, eu queria ser bancária. Gente, eu adorava contar dinheiro, eu adorava fingir que eu tinha um caixa na minha frente, você não tem noção. Eu adorava, eu era fixada por essa profissão, eu queria ser bancária. Meu pai queria que eu fosse professora, coitado do meu pai. Eu nem gostava muito de estudar, né? Aí depois fui desenvolvendo gosto também pela escola, né? Pela universidade também, fui desenvolvendo, me formei. E uma coisa que aconteceu durante a minha vida, mas eu queria ser bancária, nem tinha outra ideia de outra história. E sabe quando a gente é pequenininha que a gente quer ter uma profissão? E depois, né, fui ficando mais velha, fui, né, ficando mais aquela pré-adolescência e tal. Aí eu falei pra minha mãe, cheguei pra minha mãe e pro meu pai, falei que eu queria ser atriz de novela. E você não acredita que eu fui atrás? Fiz curso de teatro. Tive muitas oportunidades. Já me apresentei no Teatro Municipal de São Carlos muitas vezes. Fiz muitas peças de teatro por todos os lados que você imaginar, em todos os teatros da cidade. Tive oportunidade para fazer parte da equipe do Tablado no Rio de Janeiro. Tô sendo sincera com vocês. Fui chamada para trabalhar, para fazer o curso lá, né? E aí, a minha vida pegou outro rumo, né? Pegou outro rumo, fazer o quê? Aconteceu na minha vida isso, né? Eu conheci uma vez uma oportunidade num evento, um diretor de uma rádio, e aí ele falou, olha, se um dia você precisar de emprego, me procura. Mas nem imaginava que eu fosse precisar de emprego um dia e procurá-lo. E aí acabei, né? Um dia fui na Intersom e falei, Gerson, ó, conheci o senhor numa oportunidade, eu tô aqui, queria, né, que o senhor me desse a oportunidade pra trabalhar com vocês. E sempre gostei muito de rádio, muito de música. Eu gostava muito de ouvir um momento do rádio que era, não sei o pessoal que é da minha época vai lembrar, que era o tal do Sweet Sensation, lembra? Tinha o Sweet Sensation, adorava ouvir o Sweet Sensation. Aí fui ficando um pouquinho mais velho, eu gostava muito das modas de viola que meu pai ouvia, né? Sempre, apaixonada, né? Aí veio aquele rádio em casa, aquela sonata, mas nunca me imaginei falando no rádio. Nunca me imaginei falando no rádio, aconteceu isso na minha vida. E aí hoje, depois de 33 anos trabalhando com rádio, fazendo rádio, eu queria agradecer mais uma vez essa oportunidade, né? E agradecer a você também que tá aí do outro lado. Por quê? A gente não existe sem ouvinte. Rádio não existe sem ouvinte, né? Assim como a medicina não existe sem o paciente, concorda? A profissão de professor não existe sem aluno, né? O taxista não existe sem passageiro. O piloto de avião não existe sem passageiro, não é? Então nós somos isso, nós somos um conjunto, nós somos uma coisa só, né? Eu aqui falando e você aí do outro lado me ouvindo, ouvindo o programa. Então eu queria agradecer imensamente pela oportunidade que dois, né, empresários da cidade de São Carlos me deram. O primeiro é o Gerson Edson Toledo Pisa, né, que é o Juquita da Intersom FM, e também ao Antônio Walter Frujuelli, que hoje me fez ser uma pessoa realizada, trabalhando no que eu mais amo, Eu já fiz o curso de nutrição, já me formei, tenho capacitação para trabalhar, né? Mas a minha profissão, a minha vida e a minha alma, ela está entregue ao rádio. E eu farei isso. Enquanto eu tiver saúde para trabalhar, enquanto eu conseguir conversar com vocês, eu farei isso pelo resto da minha vida, porque é isso que eu amo fazer. E eu sou daquele tipo de pessoa que a gente faz qualquer coisa que precisa fazer. Tem que trabalhar, vamos trabalhar. Tem que fazer, vamos fazer. Vamos acordar cedo, vamos lutar, vamos trabalhar. Mas eu acho que ter o privilégio de fazer uma coisa que você ama é para poucos nessa vida. E eu sou essa pessoa realizada, graças a Deus. E hoje, no dia do radialista, eu queria externar a minha...

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0: 8h39. Olha só que já tá na hora da Kelly Mary dar tchau pra você. Que é isso, hein, bebê? Que é isso, hein? Eu queria agradecer a equipe da nossa rádio, né? Desejar aí um dia maravilhoso a todos os radialistas da DBC FM, né? Começando ali pelo nosso caboclinho que abre a nossa porteira todas as manhãs, o Israel de Oliveira, né? Que tocam as modas brutas que eu vou contar pra você, dá até gosto. Aí a gente vem com esse cara que pra mim ele é referência, eu não posso falar nada, porque o Valdir Zambarian pra mim, de verdade, vocês vão falar, ah, Kelly, como que você pode falar uma coisa dela? Muita gente vai falar, mas pra mim, de verdade mesmo. O Valdir Zambarian pra mim é o melhor locutor de rádio que eu conheço, tá? Então pra mim ele é mestre, né? Não tenho o que falar. Aí a gente tem o André Ricardo, né, que comanda tudo aqui. Que não, também é um radialista. Depois a gente vem com a energia gostosa que a Lana tem, né? Tanto tempo trabalhando com a gente, essa menina de muito valor, essa princesa, essa estrela da nossa rádio, que eu adoro. Como eu gosto da energia da Lana, meu Deus do céu. Aí a gente vem, né? Com aquele jeitão bruto. Ele é todo brutão assim, mas é um molenga, viu? Coraçãozinho derrete, pra dar um abracinho nele pra você ver. Sabia Reis, passarinho cantador. Ei, fartura de rádio. Que equipe que a gente tem aqui, meu Deus do céu. É só gratidão a Deus nesses 30 anos de tantas pessoas que passaram por aqui. E esses grandes profissionais que hoje trabalham ainda com a gente, né? Assim como o Marcelo Renato. Marcelo Renato, gente, ele entrou na DBC antes da Kelly, tá? Eu nem existia na DBC FM, já tinha um nome, né? Que todo mundo falava por aqui, que era do Marcelo Renato, né? Então o Sabiá, o Marcelo Renato, né? O Alexandre Ferrati, que até hoje trabalha nos bastidores da nossa rádio, né? Deixando a nossa rádio mais bonita, com essas modas que ele ajeita pra todo mundo que pede pra ele. A Rutinha também, né? Que tá junto com a gente aí na recepção da nossa rádio, trabalhando, que também não deixa de ser uma radialista, né? E a nossa queridíssima, maravilhosa, que eu sou apaixonada por ela, que é a Júlia Moraes, né? E eu não escondo de vocês não, hein? Que eu sou apaixonada pela Júlia, todo mundo sabe. Que é a minha, a nossa Juju, né? Que também tá com a gente, fazendo parte da equipe. E parece fácil, sabe? Você montar uma equipe assim hoje, unida. Uma equipe que se respeita. Uma equipe que se gosta. Todo mundo fica bem no mesmo ambiente. Não tem briga, não tem mimimi, não tem discussão, não tem falação. Todo mundo se adora, todo mundo ri, todo mundo se respeita. Todo mundo conta piada, fala besteira, sabe? Um protege o outro, um cuida do outro. Então hoje eu posso dizer pra você que a nossa rádio tá com uma equipe 100% administrada pelo André Ricardo Frujueli. Então é só agradecer. Você ter um ambiente bom de trabalho, você fazer o que você ama, né? Todos os dias, com tanto amor. E agradecer a você do outro lado do rádio, nosso ouvinte, né? Que faz parte de tudo isso, que é o que eu sempre falo, né? Se o cigano não existisse, a DBC FM não existiria, não é? A Marta Silva, né? Oi, Kelly, tô ligada com você e Demar, tudo bem? A Cleide lá de Brotas, o Lupercio Filho também. Mandar um oi pro seu Sebastião, que me recebeu na casa dele gentilmente no sábado, né? Que gostoso, que momento maravilhoso. Cidinho de São Manuel, o Paraguai lá de Brotas, o Juarez, o Heitorzinho. Oi, seu Antônio, tudo bem, seu Antônio, que adora a Lana Guedes. O André Michelotto lá de Torrinha. O José Paulo. Oi, Kelly, uma semana linda pra gente. É o ouvinte Orias que vem pra falar comigo. A Maria Aparecida da Vila Prado, a Cleuda, a Odete Fusca, que a gente tem uma amizade fora do rádio, né? Muito bem, meu amor, um beijo pra você, também te amo. O Moreira, o Camburão, olha que beleza, Luzia Bacari, o Jefferson, o Reginaldo Souza, o Newton Xavier, o Aldenor também, a Maria, o Edson Carvalho, o Adenilson, lá da Santana dos Faveiros, nosso ouvinte queridíssimo, né? A Natália, o Fábio também, que tá sempre com a gente, adora, o Pezão, a Roberta, a Elza, da Fazenda Fênix, o Fino, lá de Américo, né, Fino? Ele que adora cantar nossa vinheta, o Pablo Gesso, o Wilson, a Nayara, o Sérgio Alves, o Douglinhas, o que seria da Kelly Mary sem a Clarice Teodoro? Sem o Alfredo Barbosa, sem o Danilo de Medeiros, hein, Danilo? Oi, Kelly, o Cruz. O que seria da Kelly sem a Sandrinha Marques, o Toninho, o DJ Trevisan, a Alessandra Nassimbene. Oi, meu amor, tudo bem, Alessandra? O José Admiro, a Jô e toda a galera. O Valmir, lá do Parque Itaipu, meu grande amigo Valmir. Rafael Freire, o Leandro, olha quanta gente, o Pires. a Maria Célia, o Roberto, o Antônio Júnior, a Fátima lá de Brotas, que adora o nosso trabalho, adora a nossa rádio. O que seria da Kelly Mary sem você, meu ouvinte, que tá em toda a nossa grande região acompanhando o programa? Eu vou colocar esse áudio no ar aqui, que é um áudio muito importante para mim. Você viu que eu não coloquei nenhum áudio no ar hoje, mas esse aqui eu não posso ir embora sem colocar no ar, tá? Oi!
1: Oi, meu bem. Só queria deixar registrado aqui o meu carinho pelo seu trabalho. E deixar uma mensagem simples, mas muito especial. O rádio tem a magia de entrar na casa e na vida das pessoas sem pedir licença. E você faz isso com uma leveza única. Sua voz acalma, sua energia contagia e a sua companhia preenche os vazios do dia a dia. Obrigado por ser essa voz amiga que nos abraça mesmo de longe. Você é uma artista das ondas do rádio. Parabéns, meu amor. Você é a melhor. Um beijo. Te amo.
0: Muito. O segredo é amar o que você faz, com seriedade, com dedicação. Aí não tem fim. Vai até quando Deus quiser.

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0: vocês? Ó, se prepara que o programa hoje promete.
1: Promete tudo e mais um pouco, Cláudia. Se prepara que a gente vai caminhar.
0: 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Vai ser uma caminhada diferente, uma espécie de trilha pela vida.
1: Xiii.

0: isso, né? Então, bora caminhar.
1: E o nome desse caminho não poderia ser melhor. 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
1: Muito boa tarde a todos. Hoje é segundona, hein? Segunda-feira, dia 21 de setembro de 2026, está no ar mais uma edição do meu, do seu, do nosso jornal DBC. Olha, o final de semana foi meio lusco-fusco, carrancudo, né? E um pouquinho mais, na verdade, nós tivemos, né, um domingão bem atípico, bastante nublado, né? Meio frio, meio calor, o sol aparecia e a chuva se fez presente. E ela vai voltar hoje para os próximos dias, é o que promete os climatologistas, meteorologistas. É, eles prometem que a chuva voltará hoje no final do dia e também amanhã em São Carlos e boa parte da nossa região. As máximas hoje caíram um pouquinho, mas vão ficar em torno dos 28, 29 graus, assim como São Carlos.

tendência é que o dia amanheça mais fresco, mais frio, com 17 graus, né? Será o dia amanhã. Então, se prepare, porque a chuva tende a voltar um pouquinho mais cedo do que prometeram, né? Mas faz parte. Meio-dia e 28 e a gente vai para onde? Trazer o esporte para você, isso mesmo, é. Essa, como diria, meiuca de semana, né? Nós temos jogos da seleção brasileira, né? Então, obviamente, por quê? Porque teremos amistosos da seleção. Então, a seleção vai jogar, que dia que é? Tabela, cadê aqui os jogos do Brasil, né? É, Brasil e Austrália no próximo, acho que é dia 25, quinta-feira, é isso? É, isso mesmo, né? Amistoso, dia sexta-feira, dia 25, sexta-feira, às 7 horas da manhã. 7 horas. Portanto e para tanto, adivinha só. Então não teremos jogos na meiuca da semana. Tudo ficará para a próxima semana, principalmente as semifinais da Libertadores da América, que já foi definido, né? Dias, horários e mandos de campo, e ficou mais ou menos assim, ó. A Libertadores, dia 14, às 21h30, o Fluminense recebe o Palmeiras no Maracanã. E no dia 15, às 21h30, também, o Estudiantes recebe o Flamengo, tá? O local ainda será definido, mas não tem muito o que dizer, né? Acontece o jogo no dia 15. No dia 21, na outra semana, os jogos de volta, o Palmeiras recebe no Nubank Park, no dia 21, às 21h30, recebe o Fluminense. E no dia 22, no dia seguinte, o Flamengo no Maracanã recebe o Estudiantes. Vamos esperar e ver como ficarão, né, os detalhes. Outros jogos também que acontecem, né, na mesma semana, no dia 13, no La Bombonera, o Boca Juniors recebe o Vasco, e o Vasco recebe o Boca Juniors na outra semana, no dia 20, quase junto com a Libertadores, né? Na Arena MRV, o Atlético Mineiro recebe o Montevideo City Torque na quarta, dia 14, e o Montevideo recebe depois no Centenário o Atlético Mineiro lá, né? E então os dois jogos importantíssimos para você acompanhar, ouvinte número 1. E essa semana nós não temos, né, o que dizer, será o amistoso da seleção, e aí tudo para em prol da seleção brasileira. O que não parou foi o Brasileirão e a sua 28ª rodada, que aconteceu nesse final de semana. Eu ia colocar aqui na nossa Liga DBCFM, mas ela está travada hoje, né? Estão adequando os resultados, então ela está travadinha. E veja só, hein? O Flamengo, ontem, para finalizar a 28ª rodada, venceu do Bragantino por 2-1. E adivinha só, com esse resultado, o Flamengo se isolou na frente do Campeonato Brasileiro a 10 rodadas do final, né? A rodada 29, 31, 32, 33, 34, 35, 36, 37, a 10 rodadas do final, o Flamengo assume a ponta. O Palmeiras acabou ficando no empate com o Grêmio, né? E acabou aí caindo para a segunda colocação. Obviamente, 3 pontinhos do Flamengo, ainda está vivo, bem, mas não tão bem como vinha até esse jogo. Outro jogo importantíssimo lá, né, para a meiuca ali da tabela, o quarto e quinto lugar, foi o jogo entre Atlético Paranaense, confronto direto, Atlético e Bahia, aonde se confrontavam aí pela terceira colocação. O que aconteceu?
O Bahia perdeu,

e estavam os dois com 46 pontos. O Bahia perdeu, caiu para a quinta colocação, e o Atlético Paranaense acabou se mantendo, né, na terceira posição, que já estava e ruim para o Bahia. Mas vamos aos outros resultados. Tivemos o início do Brasileirão, 28ª rodada, lá no sabadão, às 4 horas da tarde. O Atlético Mineiro recebeu o Chapecoense e ficaram no empate em 1-1. Também no sábado, no Maião, Mirassol recebeu o Botafogo. Esse eu assisti um pedacinho, né? Tava bom o jogo, hein? 2-0 para o Mirassol. Importantíssimo resultado para o Mirassol, que está lá na 15ª colocação e já ficou um bom tempo na zona de rebaixamento, e com isso abriu 3 pontos do Grêmio, que está ali na zona de rebaixamento. É, vamos torcer para o Mirassol ficar, né, entre aí os colocados, sem rebaixar. Isso já seria uma grande vitória na atual conjuntura do Mirassol, né? Agora, no Maião, tivemos então Mirassol e Botafogo, vitória do Mirassol. No Mangueirão, o Remo recebeu o Santos e perdeu por 2-1. O Vasco, né, o time B do Palmeiras, né, o Palmeirinha, ele ganhou do Coritiba por 5-0 no São Januário, o que o tirou da zona de rebaixamento aí, mas está lá na 16ª colocação, a 2 pontinhos do Grêmio. Importantíssima colocação do Vasco da Gama. O São Paulo recebeu o Internacional no Morumbis e, adivinha só, ganhou de 1-0. E com a vitória, né, o Inter conseguiu exatamente, né, se manter na zona de rebaixamento. 28 pontos, 3 pontinhos do Vasco, que começa a complicar a situação, e também a demissão dos técnicos, né? Com certeza uma situação delicada. O Vitória recebeu o Cruzeiro no Barradão e acabou aí com a derrota por 3-1. E o Atlético Paranaense Bahia, 2-1 para o Atlético Paranaense, né? Ah, uns jogos importantes, né? O Grêmio ficou no 0-0 com o Palmeiras, e esse resultado trouxe o Grêmio à zona de rebaixamento, e o Palmeiras perdeu a liderança. Então, jogo, um empate ruim para as duas equipes. E para finalizar, né? O Cruz mandou um negócio aqui, que ele mandou para mim. Boa tarde, ótimo. Oh, obrigado. Eu ia falar, nem vou falar muito, não. Entendeu? E na Neoquímica Arena, quem diria, o Corinthians perdeu para o Fluminense por 3-1. O Fluminense saiu na frente. O Corinthians dominou bastante a bola durante o jogo, mas faltou, né, aquela finalização perfeita, como aconteceu com o Fluminense, sem contar que ainda teve o gol. Não, foi o gol do Hulk, foi, né? Ele tinha sido cancelado a princípio, mas depois confirmaram o primeiro gol. Foi o único que eu assisti. Um golzinho chorado, mas foi um gol do Fluminense. Iniciou, o Corinthians empatou e depois acabou tomando aí 3-1. Péssimo para o Corinthians, que está ali navegando na parte de baixo da tabela. O senhor Fernando Diniz está a um suspiro de perder o seu cargo, né? Se não sei, não vi se ele já perdeu o cargo ou não, porque assim, técnico perde 3, 4, 5 jogos, já manda embora, né? E o Corinthians com 32 pontos, 5 derrotas seguidas, né? 5 não, acho que tem mais, né? É, ainda dos últimos 5 jogos perdeu 5. E numa situação delicada, saiu da Libertadores, né? E assim sucessivamente, degringolandamente, indo para baixo, né? O que a gente vê, o Corinthians numa fase ruim. Os grandes times, né, de São Paulo, com exceção do Palmeiras, né, a gente vê eles sofrendo um pouquinho, né? Ou seja, o Palmeiras é o segundo colocado, depois o mais próximo dele é o Santos, na 8ª colocação. É, o negócio tá
feio. Dois cariocas, o Flamengo em primeiro, o Fluminense em quarto. Dois mineiros, Cruzeiro e Atlético. Um baiano, o Bahia. Um paranaense, Atlético Paranaense, né? Curitiba aqui, ó, também coladinho no Santos. Aí depois vem Santos, Bragantino, São Paulo, né? E aí o Corinthians e o Mirassol. É, o negócio tá meio feio, precisa tomar um certo cuidado, né? Então fica ligadinho. Na tabela da Sul-Americana, então, os jogos ficaram todos para as próximas semanas, né? Lembrando que essa semana nós teremos dia 25, depois o outro jogo, e os campeonatos retornam só na primeira semana de outubro. É o efeito data FIFA, né? Que a gente chama, que para tudo, né? Infelizmente, mas acontece. Agora são 12:38 já, para vocês verem, né?

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17: Agora são exatamente 12:40. O tempo voa, hein? E eu nem meti o pau no Corinthians, quer dizer, nem falei muito do Corinthians. Quero agradecer aqui o pessoal. É, Jeb, obviamente, a gente torce por todos os times, né? Agora, óbvio que a gente tem aquele que gostamos um pouquinho mais, outros um pouquinho menos, mas nada fora do comum, né? Quero agradecer aqui o Rafael Freire, muito obrigado, ótima tarde. O Márcio Mapa tá aqui também, obrigado você, viu, pela audiência. E o Rony lá do Cruzado, né? O Gustavinho, Adélio Vieira tá, chegou aqui. Opa, boa tarde, Adélio. Seja bem-vindo mais uma vez. O Cruz, né? É, hoje é dia do radialista, isso mesmo, muito obrigado, né? Ela mandou pra mim, mandou pra Kelly, mas tudo bem, tá valendo, né? Valeu, Joris. Obrigado, Joris, que tá nos acompanhando. José Admiro, lá o Leandrinho, Wilson, lá de Torrinha, mandou pra Kelly aqui. Obrigado aí a vocês, né, que sempre estão nos acompanhando, né? E olha, muitas informações, mas o negócio mesmo é muita política hoje em dia. Porque falar do que precisa ser falado, né, muito pouco está se falando. Né? Gostou, né, da minha colocação. E hoje eu vi uma notícia que me deixou meio intrigado. Né? Existe o famoso Milton Leite, que é vereador, né? E segundo informações, ele tem um contato, né, muito grande com o PCC, é sócio oculto de uma empresa de transporte, né, e tudo mais. Mas até aí, a gente, no Brasil, já estamos até acostumados, né, com essa narrativa. Agora, o que surpreendeu foi entrarem no seu escritório, ele foi invadido, os bandidos remexeram em tudo, pegaram o HD com a imagem das câmeras de segurança, né? E deixaram para trás 19 mil reais, ô, filho. Ah, pelo amor de Deus, né? Isso é chamar gente de tonto, né? Tonto é pouco, né? Porque, pô, o cara vai lá, o bandido entra e não vai pegar o dinheiro, não vai pegar o celular. Hã? Ah, brincadeira. Aí o cara fala que não tem nada a ver com nada, que é tudo invenção, né? Que não existe. Que é isso, gente? Brasileiro precisa ser estudado de novo. Até o bandido brasileiro, ó. Pô, vai deixar o dinheiro pra trás? Hã? Ou é um bandido honesto? Hã? Me remexeu tudo, bagunçou e vai deixar. As coisas estão ficando difíceis. Difíceis. Porque cada dia que passa, a gente vê mais corrupção, mais problemas, mais insegurança, infelizmente, né? E tocando o piano como sempre. Agora, isso vai ficar a cargo da polícia, que está fazendo a investigação, né? Vamos ver o que acontecerá. Obrigado, Gustavinho, né? Que foi, Cruz? O Brasil não é para amadores, mas o problema é que está ficando difícil se profissionalizar e acompanhar, né, o ritmo do negócio. Infelizmente, que tá complicado, tá. Olha, vou te falar um negócio. O negócio tá brabo, brabo, brabo, brabo. A Prefeitura de Baté mandou pra mim aqui, ó, mais uma ocorrência. A equipe da Guarda Municipal, durante patrulhamento, recebeu informações de um indivíduo conhecido por Pamonha, que estaria realizando tráfico. Diante das informações, a equipe realizou o patrulhamento e visualizou o vulgo Pamonha, já conhecido nos meios policiais, sabe? Já conhecido, né? E agora, obviamente, durante busca, foi localizado em sua posse quantia de dinheiro, né? E conduzido aí a delegacia, né, com vários e vários ependorfes de cocaína, invólucros de maconha, né, e assim caminha, constantemente, né, a gente vê a dificuldade, né, que temos aí com relação a esses detalhes do tráfico, que cresce cada dia mais e mais, né? Agora são exatamente 12:50, né? E uma nota importantíssima: a prefeitura informa que a Justiça do Trabalho rejeitou o pedido liminar formulado pelo Ministério Público do Trabalho, que pretendia impedir o município de prosseguir com a contratação do serviço de alimentação escolar. Na decisão, o juiz reconheceu a análise inicial, a legalidade do modelo de contratação adotado pelo município, destacando que a licitação não se destina à simples substituição de servidores públicos, mas à contratação de um serviço completo de fornecimento de alimentação escolar à rede municipal de ensino. O objeto licitado compreende não apenas mão de obra, mas também toda a estrutura necessária à execução do serviço, incluindo gêneros alimentícios, gás de cozinha, materiais de limpeza e higienização, descartáveis, utensílios, equipamentos, uniformes e EPIs. A decisão judicial também consignou que a contratação encontra respaldo no artigo 48 da Lei Federal 14.133/2021, no entendimento firmado pelo Supremo Tribunal Federal. Então, a administração municipal ressalta que a opção pelo modelo citado decorreu de uma decisão administrativa voltada à organização, à continuidade da política pública de alimentação escolar, buscando assegurar a prestação integral e regular do serviço aos alunos da rede municipal. Então fica aí o detalhe importante, esse assunto aí que vem já tratando. A nota a gente recebeu sexta-feira, mas nós recebemos a nota no final do dia e hoje a gente traz ela aí na íntegra para você e depois colocaremos lá no nosso Instagram com mais alguns detalhes para você, ouvinte número um. É, o negócio não para, né? Agora, 12:52, eu quero agradecer a sua audiência, Cruz e Panfletos. É, não é fácil, não. O Valmir tá aqui também, André. O bandido honesto é quem vem, quem nem vem veneno vencido. Não dá para confiar. É isso aí, meu. Maria Célia, obrigado. José Edmiro tá aqui. Tá virando pizza. Ei, ó o Edinho aqui, Edinho. Tá mesmo. Ixi Maria, hein? E que pizza, viu? Essa aí completa. Agradecer a todos vocês, um grande abraço, ótima tarde. Amanhã nós voltaremos com mais informações, se o grande arquiteto do universo deixar. Obrigado. Até lá. Tchau, tchau.

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19: Ei!
6: Eita coisa boa! Muito bem, senhoras e senhores! É a nossa tarde gostosa a partir de agora com o nosso Paradão Sertanejo. Eita programa gostoso que você ajuda a fazer. Você ajuda a montar o nosso programa pedindo a sua canção e a gente, claro, vai inserindo aqui na medida do possível dentro da nossa programação. Uma ótima tarde para você, muito obrigado pela sua audiência sempre com o nosso Paradão Sertanejo. O nosso programa de rádio que tem aí, além das canções, quadros como a receita da amiga Nice Marcondes, grande sucesso no rádio do Brasil, também aí o nosso jornalista André Verrone com as suas curiosidades no Você Sabia, não é verdade? Vem com a gente aqui pro Paradão Sertanejo, onde a gente tem aí as nossas canções e as suas canções que a gente vai anexando ao longo do programa. 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Já a gente passa mais um pouquinho essas informações valiosíssimas sobre o nosso poderoso creme MD, porque a gente começa o Paradão Sertanejo com esta canção. Zezé de Camargo e Luciano, cada volta um recomeço, uma excelente tarde pra você.
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0: no Paradão. WhatsApp do Paradão Sertanejo 11 993614924. Bora lá, gente boa, bora lá, a partir de agora você pede o seu modão, você que faz a programação aqui no nosso Paradão Sertanejo. Já já tem receita com Anice Marcondes, já já tem as curiosidades com o jornalista André Verrone. 11 São Paulo 993614924. 11 São Paulo 993614924. Se você preferir, manda sua mensagem pelo Instagram, pede o seu modão por lá. É só me procurar lá no Instagram, arroba Milton Bardelli Oficial, arroba Milton Bardelli Oficial. Quero aproveitar e desejar, né, um feliz dia do radialista para todos os radialistas e todas as emissoras envolvidas com o nosso Paradão Sertanejo nesse período da tarde, tá? Para todos os radialistas que estão aí na audiência do nosso Paradão, um ótimo dia do radialista para todos os nossos colegas de profissão. E estamos juntos aqui para te atender, você que comanda o Paradão Sertanejo. Tem áudio no Paradão.
1: Muito boa tarde, seu Nonato de João Ramalho.
0: Ô Nonato.
1: Tô tentando mais uma vez pedir uma música com o Milionário Zé Rico.
0: É.
1: Filho de um caminhoneiro oferecendo pro meu filho de 4 anos, no filhão.
0: Sim.
1: Pra todos meus amigos da usina, pra minha filha que tá de férias aqui de Praia Grande, pra todos meus vizinhos, pra quem gostar da música e principalmente pra você também.
0: Muito obrigado, meu amigo. Acredito que seja a canção Sonho de um Caminhoneiro, né? Que fala do filho, que não conheceu, porque infelizmente teve um acidente. É essa, é uma composição belíssima do nosso amigo Nil Bernardes, né? Grande Nil Bernardes, que se estiver ouvindo o Paradão, forte abraço pra ele, pro Iório Neto, grande amigo. Nosso Sonho do Caminhoneiro, tá bom, meu amigo? Um abração pra todos aí, uma ótima tarde. Quem mais tá com a gente no Paradão?
2: Boa tarde, Milton Bardelli.
0: Boa tarde.
2: Parabéns pelo dia do radialista pra você.
0: Muito obrigado.
2: E todos daí.
0: Muito obrigado.
2: Milton,
0: oi.
2: Se você toca pra mim uma canção que lembra você, acho que é Teodoro Sampaio.

0: toca pra gente aí, Ronaldo Viola e João Carvalho, Paixão Goiana. Manda pra todos aqui. Obrigado, obrigado, Reginaldo. Abraço pra família, pra todo mundo curtindo o Paradão. Lá em Brotas tá o Lupércio. Desejando uma ótima tarde de segunda pra todo mundo. Obrigado, Lupércio. Abração pra você. Tem áudio. Alô? Ninguém fala, tem vento, então depois vamos pra próxima. Vamos pra próxima, vamos lá.
1: Boa tarde, Milton Panelli.
0: Boa tarde.
1: História do PMD demais, o produto melhor, mais vendido no Brasil.
0: Isso.
1: Milton Panelli.
0: Oi.
1: Toca pra nós aí com Teixeirinha, Coração de Luz, e ofereça a todos que estão ouvindo. Fica
0: com
1: o Vale do Tempo, fica lembrando na sua segunda.
0: Obrigado, obrigado, obrigado, seu Joaquim. Um forte abraço pro senhor e pra família toda aí. Uma ótima semana, tá bom? Mais áudio, eu fecho essa rodada, bora.
2: Boa tarde, Milton.
0: Boa tarde.
2: Seja uma tarde maravilhosa.
0: Amém.
2: Seja uma semana muito, muito abençoada pra todos nós, né?
0: Amém.
2: Feliz dia do radialista pra você e pra todos os radialistas.
0: Obrigado.
2: Tá bom?
0: Tá
2: que
0: ótimo.
2: Que você seja muito feliz no seu dia aí de rádio.
0: Obrigado, minha amiga.
2: Tá? Que você continue sendo esse radialista maravilhoso que a gente gosta muito. E tem muito carinho por todos nós. Beijo, Mirto. Feliz dia.
0: Obrigado, Isabel. Obrigado. Dá um beijo no Mirtão aí. Um beijo pra vocês aí em Peruíbe, litoral de São Paulo, acompanhando o nosso Paradão. Obrigado pelas palavras, tá bom? Bora de moda? Bora de moda, gente boa. 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
1: Muito bem, senhoras e senhores, estamos juntos no rádio, juntos aqui no nosso programa, tocando os modão, matando saudades, contando história, interagindo, né? Isso que é bacana desse veículo de comunicação que a gente ama, que a gente adora, que é o rádio. Então vale a pena demais. Você tá sempre aí do outro lado do rádio curtindo, né? Não te atrapalha, isso que é bacana. 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

0: nós através das ondas do rádio Rio Negro e Solimões. Frio da madrugada. Deixa eu aproveitar esse finalzinho de programa, mandar um beijão pra Sandrinha Marques. Alô, Sandrinha. Alô, Flávio Oliveira. A Cris também com a gente. Ô, Cris, um beijo pra você. Minha amiga Gorete da Casa Verde. Ô, Gorete, um beijão no seu coração. Quem mais tá com a gente aqui curtindo? A galera do Mantovani, o Romildo Contelli, galera do Clodoaldo Farias, o Vando também com a gente nesse finalzinho de programa, nesse finalzinho de Paradão Sertanejo. A gente agradece demais, claro, a sua audiência com o nosso programa. 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Eu desejo uma ótima tarde, uma noite maravilhosa de segunda-feira para todo mundo. Amanhã a gente volta com mais uma edição do Paradão Sertanejo. Muito obrigado e tchau.
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meus amores, segunda-feira 21 de setembro de 2026. 12:04 aqui no estúdio de São Carlos, marcando 28 graus. E aí, bora cravar a 106.3? Vem no 3307-1011, vem fazer companhia pra Juju, porque hoje, segunda-feira, é dia de animação, é dia de começar com o pé direito, né, Duda? Oh, e aí, mulher, e ela vem cantar pra nós a

Oi, Zezé de Camargo e Luciano, nem mais uma dúvida. É o nosso Mirosmar na tarde de segunda. E ó, falando em segunda, ela chegou com tudo na DBC FM, né? Eu quero saber de você, como é que tá essa sua segunda, hein? Já acordou no pique? Ou ainda tá tentando entender que o fim de semana já acabou, hein? Manda uma mensagem pra Juju aqui na DBC FM no 3307-1011. Conta onde você tá e o que você tá fazendo, hein? Tá no trabalho, em casa, no trânsito? Quero saber de onde você tá ouvindo a DBC FM. Bora ficar juntinho, porque o Chega Mais tá no ar e, ó, a segunda tá só começando, bebê. 12:11, Jorge Mateus, Antônimos.

Sonic Renner, cara de pau na nossa tarde de segunda-feira, bebê, ó. Passou por aqui também, adivinha? Nem mais uma dúvida com Zezé de Camargo e Luciano, o nosso Miro Osmar, né? E Antônio.

0: nossa segunda-feira, hein? Eu queria mandar um beijo pro Nezinho, Santo Mauro Duarte, o Toninho, o Cigano. Queria mandar um beijo pra todos aí que estão desejando pra nós, radialistas, nós locutores, nesse dia 21, um feliz dia do radialista. Obrigada pelo carinho de cada um de vocês, pelo carinho que vocês têm com cada locutor aqui da 106.3, viu? Um beijo, obrigada, tamo junto sempre. Ô Nezinho, fala comigo, meu bem, dá aquele oi. Oi da graça, né?
1: Boa tarde, Juju. Aqui no Zé Cabaceira, meu nome é Cabaceira, fazendo um Gen Velho, pro Dario, pro Soaldo, pro Soaldo Guinaldo, meu irmão Paulinho de Brasil, Paulinho Moraes, meu irmão Silvano, Tirapino Robson, Santa Luz Silvano, que Deus abençoe vocês. Que Deus abençoe o seu programa, Rádio Carinho.
0: Rádio Amor, um beijo pra você, Júlio César Bueno de São Manuel, que tá sempre aqui, ó, cravadinho na 106.3. Ô, Júlio, aqui ainda não tá chovendo, não, viu? Aqui em São Carlos, na Episcopal, ainda não tá chovendo. Oi, Cigano, um beijo pra você, obrigada. Tamo junto sempre, hein, Toninho? Ô, Juju, parabéns, viu? É uma excelente tarde pra você. Se der, manda aí, Jacó e Jacózinho, a capa do viajante. Parabéns pelo Dia dos Locutores. Vocês são sensacionais, é? Um beijo pra você, Toninho. Obrigada, viu? Santo Mauro Duarte passando por aqui, nos parabenizando. Ele que é de Brotas. Um beijo pra você, viu? Obrigada. Tamo junto, né? Sempre, sempre, sempre, ó. Cravadinho na 106.3. Sérgio Alves passando por aqui, Juju. Se der, toca aí pra nós uma moda do Caçorova, é isso? Da nós da Caçorova. Peraí. Tá, Juju. Toca uma moda pra nós aqui da Caçorova, é isso? Um beijo pra você, Sérgio. Deixa comigo, viu? Obrigada pelo carinho. Inclusive, a próxima vai pra vocês, tá? Dona Nena, Quinta da Felicidade. Um beijo, meu amor.
2: Renato.
0: Ó, aqui, ó. Aqui, ó.
2: Rapaz, aí.
0: Aqui, ó.
2: Nena da Quinta aqui.
0: Ó, ó. Ó,
2: Marcelo, eu queria ouvir uma música do...
0: É a Juju, meu bem. Ô, Dona Nena. A Dona Nena, a voz tá igualzinha, né? Ó,
2: desculpa,
0: ó.
2: Amor. Se for possível tocar... Obrigada.
0: Um beijo. É Rádio Amor, gatinha. Obrigada, viu? Marrom de Bocaina passando por aqui. Tá, Juju, aqui é o Marrom de Bocaina. Manda uma música pra nós aqui na fábrica. Fábrica, o Ailton, é o Ailton, né? Manda pra nós, Barreirito, onde estão os meus passos? E parabéns pelo Dia do Locutor. Ô, Marrom de Bocaina, um beijo pra você e pra todos aí de Bocaina. Oi, Joana Gonçalves, tudo bem? Tá, Jujuzinha, eu já estou aqui, ó, cravadinha desde as 6 da manhã, passando agora pra desejar um parabéns pelo seu dia, que você continue sendo essa radialista que amamos. É, ô Joana, ó, pra você aí, ó. Um beijo, gatinha! Chitãozinho e Chororó, sinônimo com Zé Ramalho, 12h21.

0: 5 Chitãozinho Chororó Sinônimo com Zé Ramalho. É amar, bebê.
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0: Leandro e Leonardo, é por você que eu canto. Essa daqui, o meu finado pai amava. Lá especialmente pra ele.

0: amor, aqui na número 1 no Ibope Sertanejo. 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
18: De volta pra você na sintonia mais gostosa do seu rádio. Oi, Edson Brizolari, tudo bem? Fala comigo.
19: Oi, Juju.
18: Oi.
19: Boa tarde, um
18: tardezinha.
19: Abracinho.
18: Um abracinho pra você. Um
19: escuteamento aí, viu? Nos botões eletrônicos.
18: É.
19: Tá bom?
18: Coisa boa, hein?
19: É o Edson Brizolari, mais conhecido por Baguá Américo Brasilense. Tô na sua escuteira, viu? Escutando aqui,
18: tá
19: preparando o jurando pro almoço. Positivo, Bracinho, tudo bom?
18: Ô, Bracinho, um beijo pra você, obrigada pelo carinho. E um beijo aí pra todos de Américo Brasiliense. Oi, Cido, tudo bem? Cido tá mandando aqui, Juju, por favor, eu tô muito afim de ouvir hoje.

Araraquara. Estamos sempre na escuteira por aqui, hein? Parabéns pelo dia do radialista, pra você, Juju, pra Lana, pra todos os locutores da DBC-FM, hein? E se der, manda pra nós aí, falando com Deus, com Peão Carreira e Zé Paulo. Ô, Moisés, um beijo pra você, obrigada pelo carinho, e um beijo pra todos aí de Araraquara, terra natal da Juju, e um beijo e um abraço pra todos.

0: Boa tarde, Juju.
1: Foi maravilhosa.
0: Pelo dia do
1: Obrigada, meu amor.
0: Bastante sucesso pra você.
1: Eu recebo. Nós recebemos.
0: Maria Aparecida, da Vila Prado, Rádio Carinho.
1: É Rádio Amor. Oi, Ludes.
2: Boa tarde, Juju.
1: Tudo bem?
2: Amigo do Itamaraty.
1: Lurdinha.
2: Eu quero ouvir a música com Adalberto e Adriano. Noite de Núpcias.
1: Um beijinho pra você, Lourdes. Obrigada pelo carinho. O Aníbal passando por aqui. Tá, Juju, o Aníbal. Eu falei seu nome certo agora, né? Aníbal. É o bal fechadinho, né? Confirma aqui pra Juju. José Paulo passando por aqui. Ele quer de Araraquara.
3: Boa tarde, Juju. José Paulo, ouvindo pra Laranjeira. Tô passando já você, ouvindo. Uma vez, eu vejo sua tarde, segunda-feira. Vou ver se é rádio também.
1: É Rádio Amor. Um beijo pra você. Oi, Francisco.
4: Boa tarde, Juju.
1: Você tá bem?
4: Tá bonita hoje.
1: Eu tô bonitinha hoje?
4: Tô bonitona hoje, hein?
1: É.
4: Quero uma música aí, né? Tomar Batista aí, tem como mandar pra nós? Manda ela pra ali na biscataria.
1: Já comigo.
4: Com a fone. Lana Guedes.
1: Lana Guedes.
4: Pra você também.
1: Um beijo.
4: E você tá bonita hoje, né, Zé?
1: Obrigada pelo carinho, Francisco. Lana Guedes, um beijo pra você. Ela que tá descansando sua beleza, mas amanhã retorna com toda a alegria do Chega Mais. Um beijo, gatinha. Edinaldo Souza passando por aqui, tá? Júlia Moraes, manda uma moda pra nós aqui na Fazenda da Barra, pro pessoal do 29, pro Vaguinho da Fazenda Jacutinga. Edinaldo, um beijo pra você e essa vai pra vocês aí, ó. 12h44, Bruno Marrone, um bom perdedor.

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1: 12h47, essa vai lá pra fábrica do Ailton.
2: Se nesse momento.
1: Um beijo, viu, Marrom?
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0: Mulher Maravilha, 2h54. Vocês viram aí que até saiu uma vinhetinha do Piseiro, né? Hã? Piseiro tá na veia, bebê. Oi, Cidinho, tudo bem? É, você viu? Saiu uma vinhetinha, mas ficou a coisa mais linda, né? Um beijo pra você, o Cidinho. Fala com a Juju.
1: Boa tarde, minha querida.
0: Oi, moço.
1: Tudo bem com você, minha querida? Meus parabéns pelos dias de vocês e a radialista.
0: Obrigada,
1: tá?
0: Viu?
1: Vocês tudo da rádio aí.
0: É.
1: E um beijo pra você, um beijo pra Kelly. Eu esqueci o nome da outra menina.
0: Lana Guedes.
1: Beleza? Beijo pra vocês três, tá? E tô te ouvindo por aqui. Acabei de chegar, tô ligadinho em você. E a foto ficou linda. Beijo, beijo, beijo, beijo.
0: Um beijo pra você, obrigada pelo carinho. Oi, Dora, fala com a Juju.
2: Boa tarde, Juju. Ô, caçulinha da...
0: Oi, meu amor.
2: A Dora do Sítio da Praça.
0: A Dorinha.
2: Ô, Juju, manda uma música aí pra mim, uma música bonita. Manda pra mim, meu marido José Barbieri. Você não tocou ainda Barquinha de Ouro, você toca pra mim. Um beijo, fica com Deus, minha princesinha. Uma boa semana pra você.
0: Pra nós, meu amor.
2: Essa vozinha linda que você tem. Essa
0: voz
2: gosta?
0: Que você tem. Um beijo,
2: você
0: gatinho.
2: Você é mil, viu?
0: E você
2: beijo.
0: É 10 mil. Obrigada pelo carinho e pela audiência, Dorinha. Tamo junto. Oi, Neuza, tudo bem? Boa tarde, lindeza da tia Neuza, hein? Estou aqui no Jockey, trabalhando e ligadinha na melhor. É a melhor qualquer, hein? É a 106.3. Chão Carreira e Pardinho, aliás, o Rio de Piracicaba. Hoje pode, né? Hã?

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Oito, tô de volta pra você com o Amado Batista. Ó, secretária, essa vai pra nossa maravilhosa Rutinha.

0: mais borbulhas de amor. Emiliano, tudo bem? Fala com a Juju.
1: Boa tarde,
0: que
1: Juju.
0: Que saudade.
1: Tá com modão pra Netão Carreira aí. O Rio de Piracicaba.
0: Já foi,
1: mandar pra
0: hein?
1: Todos os ouvintes aí da Colheita Mecanizada aí, a todos os ouvintes aí da rádio. Aqui é Emiliano de Lisantônio. Tá
0: Emiliano.
1: Pra nós aí, Juju. Tamo junto. DBC, Rádio Carinho, Rádio,
0: Rádio
1: Amor.
0: Amor.
1: Tá linda, hein, Juju? Tá bonita.
0: Tô lindinha.
1: Abraço, Juju. Tudo de bom. Tamo aí ligado na rádio aí.
0: Um beijo pra você. Obrigada pelo carinho. Oi, Alex.
2: Aô, Júlia Moraes.
0: Você gosta, né?
2: Hã? Dia de radialista, isso aí. O pé do Eito, hein?
0: Pra fazer.
2: Manda mole pra nós aí. Valeu, Júlia. DBC Rádio Carinho, Rádio Amor. Parabéns aí.
0: Um beijo pra você, Alex. Obrigada pelo carinho, Marineide.
3: Boa tarde, Juju.
0: Oi,
3: minha linda. Que satisfação ter você na nossa tarde.
0: O prazer é todo
3: um beijo
0: meu.
3: Pra você, pra Alana. Manda um vaneirão aí pra nós, Juju. Beijo, DBC FM, Rádio Carinho.
0: É Rádio Amor, Marineide. Obrigada, lindeza. Oi, Suzana, tudo bem? Obrigada pelo carinho. A Suzana que passa todo dia aqui, né? Pra deixar sua marca registrada. Oi, Selminha, tudo bem? Tá, Juju, parabéns pelo seu dia. Dia do Radialista, um beijo, Selminha. Obrigada, viu? Oi, Jefferson, tudo bem? O Jefferson tá por cá. Alex, um beijo pra você, ô Juju. Como que é? Manda um abraço pra quem? Pro Ticungunha. Um beijo pra você, Alex. E um abraço pro Ticungunha. Obrigada pelo carinho. Ou me explica isso aí, hein, Alex. Luciano Mexerica passando por aqui, ó. Aquele abraço, Juju. Tamo junto sempre, Alex. Ô, Luciano Mexerica, um beijo pra você. Obrigada pelas felicitações, viu? André Michelotto de Toinha passando por aqui também. Segunda-feira gostosa, né? Tá, Júlia Moraes, parabéns pelo dia de vocês. Que Deus continue abençoando vocês sempre. Gostaria de ouvir a música Frio da Madrugada com Rio Negro e Solimões. Moda boa essa aí, hein? Oi, Jefferson, tudo bem? Ô, Juju, um lindo dia pra você. É, e pra você. Também pra toda a família. Oi, Valdir Cano, ó. Eu vou colocar esse aí.
4: Boa tarde, minha Jujuzinha.
0: Tudo
4: tá,
0: bem?
4: Juzinha?
0: Eu tô bem, e você?
4: Ô, Juzinha, segundo hoje, hein?
0: Graças a Deus.
4: Ó, tô indo pra São Carlos, hein?
0: É.
4: Ó, pega o modão aí, ó. Pega o modão do Teodoro Sampaio pra nós aí, vestido de seda pra nós aí. Manda lá pro Tunai, lá e pro Tau e pro Sapão, hein? DBC FM, Rádio Marinho.
0: É Rádio Amor, Valdir Cano, um beijo. O Maria Helena fala com a Juju. Ela fala assim, ó, do jeitinho que a Júlia ama. E eu tava com saudade, viu? Oi, Juju.
5: Oi, Juju, tudo
0: Limpeça.
5: Bem? Hoje só pra te dizer um boa tarde, um bom final de semana, um bom começo de semana.
0: Mas já.
5: Tudo de bom, minha linda, fica com Deus, Deus te abençoe. Só pra te dizer um boa tarde.
0: É, já ganhei o meu dia. É, Maria Helena, um beijinho pra você, meu amor, eu amo. O jeitinho que você vem. Oi, Juju, amo. Um beijo, gatinha. Oi, Luiz, tudo bem?
6: Oi, Júlia, tudo bem? Parabéns pelo dia hoje.
0: Obrigada.
6: Abraço aqui, é Luiz Carlos de Botucatu.
0: Botucatu, um beijo pra todos aí, viu?
6: Golpe de mestre, Tião Carreiro. Abraço, fica com Deus.
0: Um beijo pra você. Eu acho que eu não consigo mais liberar música pra vocês hoje, tá? Mas daqui a pouquinho, Sabiá Reis tá aqui pra comandar a Arena do Rodeio do jeitinho que você gosta, hein? Oi, José.
7: Oi, Juju. Boa
0: tarde. Fala comigo.
7: Com você, Juju?
0: Eu tô, e você?
7: Ótima tarde abençoada pra você, com muita paz.
0: Amém.
7: Com muita luz em seu caminho.
0: Amém.
7: Continua sendo essa pessoa.
0: Preciso de muita luz.
7: Grande locutora que você é.
0: Obrigada.
7: Um abraço grande. E manda um modão pra nós aí, que tá na estrada aí, tá no trampo.
0: Tá no tapetão?
7: Qualquer uma do Zezé de Camargo, Luciana.
0: Outra?
7: Qualquer uma, tem uma bem apaixonada pra nós aí que tá na estrada.
0: Tá apaixonadinho.
7: Aquele abraço, Juju. Um beijo
0: pra você, José. Obrigada pelo carinho e muito obrigada pelas palavras, viu? Ô, Marineide, ela disse assim, ó, parabéns pra vocês todos da rádio. Um grande beijo. Marineide, obrigada pelo carinho, viu? Oi, Juliana, tudo bem? O Moreira passando por aqui, tá, Juju? É o Moreira de Dois Córregos no transporte, paçoca molhada. Queria ouvir João Paulo e Daniel Brigas. Tá na grade já, viu, Moreira? Obrigada, viu? O Afrânio passando por aqui, obrigada. Lupércio Filho de Brotas, tamo junto sempre, viu? Obrigada pelo carinho.
8: Oi, boa tarde.
0: Oi, então, tudo bem?
8: Toca a música pra nós aí, do Eduardo Costa aí. Ainda tô aí. Preço pra todos os ouvintes aí que tá ouvindo a BBC.
0: Um beijo pra você, obrigada pelo carinho e bora de moda. BBC FM. 3h21, milionários de

0: Marília Mendonça, 1326.
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0: Dora, essa é pra você curtir, ó, a segundona, cravadinha na 106.

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14: Segunda-feira, 21 de setembro de 2026, 3h39, aqui no estúdio de São Carlos, marcando 28 graus. E aí, hein? Já cravou na 106.3? Ó, ainda dá tempo. Daqui a pouquinho, Sabia Reis pra comandar a Arena do Rodeio. Oi, Fatiminha. Bora escutar os últimos áudios de hoje?
15: Boa tarde, minha lindeza.
14: Oi, meu amor.
15: Sabe como eu tô te ouvindo?
14: Ah, conta pra
15: sentada
14: mim.
15: Sentada na cadeira com as perninhas esticadas.
14: Coisa boa.
15: Te amo. Rádio Carlinho, Rádio Amor.
14: Daqui a pouquinho, Fatiminha, sou eu, escutando Sabia Reis na minha rede, com as perninhas pro alto. Um beijo pra você. Oi, Paraguai, tudo bem? Tarde, Júlia. Uma ótima semana abençoada pra todos nós. Um feliz dia dos radialistas pra você e pra todos os locutores. Obrigada, viu? Tamo junto. Oi, Fatiminha. Que você falou pra Juju? Ela veio e respondeu num instante, ó.
15: Meu pra você, meu amor, te amo.
14: Um beijinho, gatinha. Oi, Tereza. Fala com a Juju.
16: Boa tarde, Sabiá. Deus abençoe pelo seu dia, viu? Parabéns a você.
14: Ô, Terezinha.
16: A todos, que Deus abençoe a todos, viu? Obrigada por vocês existirem, fazer parte das nossas vidas.
14: Ela é linda demais,
16: né? Tanta simpatia e música bonita. A gente fica muito feliz por tudo que vocês proporcionam pra gente, tá bom? Deus abençoe de verdade a vida de vocês, viu? Beijo, beijo, beijo.
14: É, Terezinha Martins, um beijo pra você. Júlia Moraes, daqui a pouquinho, Sabia Reis tá aqui pra comandar a Arena do Rodeio, viu? João Roberto Batista, um beijo pra você, obrigada pelo carinho. Reginaldo Didoni.
17: Boa tarde, Juju Moraes, aqui é o Reginaldo Didoni, do sítio Didoni. Você vai tocar um modão pra nós aí. Tá com de Paulo e Paulino, tô por aí. Me oferece aí pra minha irmã Priscila, Itaquaral, e minha irmã Paula. Tchau, obrigado. Vamos rir, BBC. FM, Rádio Carinho.
14: É Rádio Amor, Reginaldo. Obrigada pelo carinho. Passando por aqui também o Ricardo Santos. Fala comigo, Ricardo.
2: Boa tarde, Juju.
14: Tudo
2: aqui
14: bem?
2: É o Ricardo de Dois Corpos. Manda um modão pra nós aí, roupa de lua de mel. Ofereço aqui pro Luciano Vador, Paulinho Boiadeiro, o Moreira, que tá aí na puxada da paçoca moiada.
14: O Moreira.
2: Todos da audiência.
14: Grande Moreira. Obrigado. Um beijo pra você, obrigada pelo carinho. Marta Alves passando por aqui. Ela que já chegou, pra chegar mais, né? Aquele beijo. Edson Carvalho, tudo bem? Obrigada pelo carinho. E o Zafurlan Neto de Dois Córregos. A Marcinha, que saudade que eu tava de você, viu, gatinha? Ó, passando por aqui também, o Adilson Nascimento, beijo. Oi, Sueli, tudo bem? Obrigada pelo carinho. O Wilson de Torrinha passando por aqui pra deixar sua marca registrada, né, Wilson? O Alfredo Barbosa, o Nivaldo Di, obrigada pelo carinho, viu? Joaninha, o Toninho, o Carlinhos passando por aqui, a Cleuzinha, obrigada, meus amores. O Gustavo, a Cris. Aliás, a Cris falou assim, ó, Juju, boa tarde. Parabéns pelo dia do radialista e pra você, pessoa fantástica. Ótima locutora, obrigada, viu? Ô, Juju, manda duas pedras que se enrolam. Vai pra mãe Marina Fátima Silene, Juca Cowboy, e pra você. Um beijo, Cris da Boa Vista. Bora de moda? 3h43, daqui a pouquinho o Sabiá Reis tá por aqui. Música.

0: Giovanni, roupa de lua de mel. 10 para as 4. Meus amores, antes de ir, eu quero agradecer de coração todo mundo que lembrou de mim hoje, mandou mensagens tão lindas pelo dia do radialista. Vocês não fazem ideia do quanto esse carinho significa pra Juju, viu? Eu amo estar aqui, amo fazer rádio e principalmente saber que tem alguém do outro lado me ouvindo e fazendo parte desse momento comigo. Muito, muito obrigada. Inclusive, eu queria falar e deixar, né, os meus parabéns pro Sabiá Reis, o nosso radialista da 106.3, Lana Guedes, o Valdir Zambarian, a Kelly, o Marcelo Renato, o Tuk Tuk, o André Frujueli, são muitos. Obrigada pelo carinho de todos, viu? E agora eu vou ficando por aqui no Chega Mais. Um beijo enorme, lembrando que amanhã Lana Guedes está de volta para comandar o Chega Mais, viu? Um beijo enorme para cada um de vocês. Agora fique com ele, Sabiá Reis, no Arena do Rodeio, pra fazer direito. Essa é minha última de hoje, Henrique Juliano. Fui!
1: Ficar muito tempo com essa pessoa...

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3: Bom demais, Pombo Surdo. Estamos chegando a partir de agora, aqui no Pé do Eito, para fazer direito. Agradecendo o carinho e audiência desse interior paulista lindo, maravilhoso, que ama, curte, conhece, entende modão. Até as 19 horas tem eu, sabe a vez, sou locutor de emoção, sempre com os grandes patrocinadores da máquina sonora. Segunda-feira, 21 de setembro de 2026. Estúdios DBC FM na cidade de Baté, 28 graus, hein? Mas a previsão é louca, hein? Vai mudar muito tempo por aí, né? Amanhã já começa um friozinho, uma chuvinha. Quarta tem mais chuva. Quinta ainda vai estar frio. Como vai começar a esquentar só sexta-feira, hein, filho? Haja coração. Vamos que vamos, vamos começar a semana. Júlia Moraes já foi descansar. Hoje é dia dela, hoje é dia nosso, dia do radialista. Tá aí. Eu tava vendo aqui, é dia do fazendeiro também, mas isso não faz parte de mim. Hoje é dia do fazendeiro também. Então tá aí, parabéns a toda a equipe da DBC FM, Júlia Moraes, bom descanso, aproveita o seu dia, né? Amanhã tá aí no Pé do Eito novamente, nos flashes, né? Sabe, em água já serve entrega de bolo, trabalhando bastante, Júlia Moraes. Manda um abraço pro Israel de Oliveira, nosso tuk-tuk, Valdir Zambarian, né? Kelly Mary, a rainha do rádio, né? Temos também aí o André Ricardo Frujueli, a Júlia que foi descansar, Lana Guedes, Eu Sabia, Marcelão Renato, Grande Baluarte, é a equipe da BCFM. Nosso agradecimento. E que seja uma semana abençoada, iluminada, cheio de maravilhas, cheio de glórias, bênçãos, conquistas e vitórias em nossa vida, e sempre com Deus e a nossa Virgem Maria, né, assumindo o comando da nossa vida. Amém? Em nome do Pai, do Filho e do Espírito Santo, vamos começar o Arena, vamos começar a semana.
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3: É nós do Pé do Eito. Essa é pra matar saudades, hein? Leandro e Leonardo, amigo locutor.

Chitãozinho Chororó começando bem demais, hein? Pensando em minha amada, às 4 horas 11 minutos. 4 e 11 aqui no Arena. 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
1: Ô, Sabiá, velho, falado.
0: Oi.
1: Parabéns pra vocês.
0: Olha o pescador, parabéns. Esse é pescador.
1: Vocês, né?
0: É isso aí.
1: Você acha que a pousada do Magrão ia deixar passar batida?
0: Ih, Magrão.
1: Além de tudo, parceiraça que você é, Magrão.
0: Ih, gente, boa também.
1: Parabéns pra você, especialmente.
0: Obrigado.
1: Pra todos vocês aí da Rádio DBC, Rádio
0: Obrigado.
1: Carinho, Rádio Amor. Fico voto da pousada do Magrão.
0: Aê, Magrão, um beijo no coração, Magrão. Obrigado aí pela lembrança, meu amigo. Tamo junto e misturado, boiadeiro. Ótima semana e o Mujim tá aí bufando, hein?
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0: Grande Magrão vai falar! Ei, boiadeiro errante!

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1: Demais, bom absurdo, 4 horas 32 minutos, 4h32, deixa eu mandar um abraço pro meu amigo Lore. Tá no tapetão preto chamado Asfalto, né, Lore? Um abraço, homem do agro, grande abraço, meu amigo Lore. Gente boa demais, ótima semana pra você aí, viu? Fique na drive, meu parceiro, deixa eu mandar um abraço aqui de rádio ligado. Manda um abraço pra Terezinha Martins também, que mandou o áudio antes aí, né? Então tá aí, foi pra Terezinha Martins também, aquele abraço aí, brigadão aí pela audiência. Fala aí, meu amigo Baguari de Américo Brasileiro.
2: Olá, Sabiazão Reis. Oi. Muito boa tarde, um abraço.
1: Tá outro bom? Pro seu, Tubarão.
2: Aí, parabéns pelo o dia do locutores pra você, a toda a equipe jovem.
1: Opa.
2: De BCFM.
1: Chega na trave.
2: Não deixar nenhum de fora. Tá bom, meu truí? Baguari Américo Brasiliense. Se der pra você tocar uma modeira pra mim de amor de do jeito, eu fico contente pra tocar. Na escuteira. Abraço, certo. Sabiá. Tudo de bom.
1: Eu que agradeço aí. Gente boa demais, meu amigo Baguari, acompanha o Sabiá desde a época do porteiro aí, né? Chique na trai, meu amigo. Esse é pé do Barai também, gente finíssima demais. Deixa eu mandar um abraço aqui também de rádio ligado com a gente, antenado. Vou dar um abraço aqui, o nosso amigo Palitó.
3: Boa tarde, meu amigo.
1: Palitó.
3: Sabiá Rei.
1: Oi.
3: Passarinho vem falar.
1: Você tá bom, menino?
3: Segundo hoje, hein?
1: É.
3: Sabiazão, ontem não deu pra mim lá, rapaz.
1: É.
3: Tava amassado lá, do fazer um trampo em casa lá,
1: você perdeu, hein?
3: Fiz lá e não deu tempo de ir lá, rapaz.
1: É.
3: Mas vou marcar outra hora e vai lá, hein?
1: Vamos.
3: Vai outra hora na Polinéia lá.
1: É.
3: Ó, manda um modão aí, hein? Pega um modão bom aí, manda pro Gardão da Cachoeira lá, pro Tatu.
1: É.
3: Pro Sapão aí, hein?
1: TVC FM,
3: Rádio Carinho.
1: Rádio Amor, você perdeu, hein, Palitó? Que domingo abençoado, você perdeu, hein? Vou dar um grande abraço pro meu amigo Tatu. Que domingo abençoado na Paulinéia, Fazenda Paulinéia. Um abraço aí. Tive o prazer ainda de encontrar a mulher do grande Carlão também, né? Prata Vieira tava lá. Um abraço pra todos aí. Tatu, obrigado por você receber a mim, a minha família, meus amigos sempre. Que domingo abençoado. Fernandão do Aras Mário Andrade foi cantar pra gente, né? Tanta gente boa que foi lá. Meu Deus do céu, né? O Sapão, o Nardão. Tava chique na praia, Tatu.
4: Boa tarde, Sabiá.
1: Tarde.
4: Tudo bem?
1: Bom, graças a Deus.
4: Manda um abraço no Bado na Irmã de América.
1: É.
4: Do lado de fora.
1: Chique.
4: Posso. Chuva tá nóis. E Fininho, Betinho foi a seca, Jonas, Tuta, Marquete, Roberto Enchieta, todos os salvinhos da DBC, um abraço.
1: Você,
4: Rádio Carim.
1: Rádio Amor, Reginaldo Souza, Fazenda Bar, pessoal do 29, o Vaguinho Fazenda Jacutinga, obrigado Will, pela audiência, outra aqui.
5: Nossa, Biazão, tá cortando a internet aqui, ó.
1: É.
5: Você tá todos os dias com nós na cabina aí.
1: Obrigado, José Lopes
5: Silva. Aí vocês trocam de locutor, já tá aqui sempre ligado.
1: Obrigado.
5: Das 5 da manhã até a 0 hora.
1: Aí eu dou valor.
5: Sempre ligado com vocês.
1: Chique na praia.
5: Com a baita rádio, um pessoal excelente.
1: É.
5: Então, se.
1: Obrigado mesmo.
5: Agradecer vocês pela companhia. Aí.
1: A gente que agradece a audiência de vocês,
5: hein?
1: Toda a cidade da região.
5: Marcos,
1: Luciano,
5: qualquer uma seria bom.
1: Tá certinho, Nish.
5: Obrigado.
1: Eu que agradeço.
5: Rádio
1: Amor, Cido de Boa Esperança do Sul. Parabéns pra você e todos os radialistas. Obrigado, Cido. Carlinhos também, sabia? Parabéns pra você e todos os radialistas. Carlinhos Garbuio Deus Calvado por aqui. Outra aqui.
6: Sabia. Oi. Tá bom, meu amigo.
1: Chique na Traverse.
6: Manda um modão aqui pra nós da frente, 843. Colheita mecanizada, né? De Boa Esperança do Sul.
1: Certo.
6: Manda uma do sua escolha, do seu carreiro hoje aí. Beleza?
1: Certo. Deixa com
6: boa
1: nós.
6: Boa tarde.
1: Obrigado, eu que agradeço, Tiagão Santa Feliz. Cada moda bonita. Obrigado, Tiagão, pai da Gigi ali no Santa Felícia. Meu muito obrigado pela audiência aí do carro. Um abraço aí, companheiro. Tá, José Paulo. Oi.
7: José Paulo, ouvir para lá na Gira da Costa.
1: Chega na trave,
7: pra
1: você.
7: A todos ouvindo?
1: É.
7: Ó, feliz.
1: Certo.
7: Abençoa a tarde, dois, segunda-feira. Que besteira, vem.
1: Rádio Amor, fala Marcelinho.
8: Roi, cowboy.
1: E aí, Marcelinho? Tá de folga! Chama!
8: Vai, Corinthians!
1: A Corinthians
8: tava tão bom ontem,
1: hein? É.
8: Tava tão bom que o Hulk, passando mal, vomitando, conseguiu fazer 2 gols.
1: Ei, Marcelinho, um abraço, meu amigo. Ótima semana. Sabia, parabéns pelo dia do radialista. Que Deus.

0: Deus abençoe. Obrigado, Cleusa, lá em Santa Rita do Passa Quatro. Obrigado, Louro Rancho Esperança na audiência. Outra aqui.
1: Sabia. Oi. Uma segunda-feira abençoada por Deus.
0: Amém a nós todos.
1: Parabéns para todos vocês.
0: Obrigado, minha querida.
1: Pelo dia de vocês hoje.
0: Obrigadão, viu?
1: Um beijo.
0: Obrigado,
1: no coração, Maria, de cada um de vocês.
0: Obrigado, DPC, obrigado.
1: FM, Rádio Carinho.
0: Rádio Amor, eu que agradeço. Amor.
1: Nem vou pedir música. Tá top.
0: Obrigado. Beijo. Suzana por aqui na audiência. Obrigado, Suzano Noli, meu amigo Noli. Outra
2: boa
0: aqui.
2: Boa tarde, Sabia. Tudo Oi. Bom?
0: Bom, graças a Deus.
2: Ô, tio, coloca pra mim, Daniel. Embriagado de amor.
0: Tá chique. Outra aqui.
3: É Princesa com a Amado Batista. Boa tarde. Tô aqui, ó, na audiência aqui. Manda em casa, meu Fernando tá aí. Tá o Fernando. Tá o padrinho Josa, o Zequinha.
0: Certo.
3: E aí, manda uma música pra gente ver.
0: Deixa com nós, meu parceiro.
3: Ok?
0: Ok. Ok, câmbio desligo. Obrigado aí, o Medrado. Cipriano, fala, vai, Cipriano. Falar. Oi.
4: Bom, meu companheiro.
0: Bom, graças a Deus.
4: Deus
0: amém a nós todos.
4: Fica com Deus, um abraço.
0: Você também. Grande Cipriano, ótima semana, Tiquinho. Malandragem também aqui no Pé do Eito, na audiência da gente. Chega junto.
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0: Daniel, com Zique Zeca, minha vida. Chega junto aí.

0: pelo amor de todo jeito. 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

do pé do oito pra fazer direito, agradecendo o carinho e audiência desse interior paulista lindo, maravilhoso, que ama, curte, conhece o modão, vem comigo segunda-feira com os grandes patrocinadores.

0: 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Vamos que vamos, boiadeiro errante, vamos que vamos. Deixa eu mandar um abraço, Fátima de Dumont. Fala aí, Fatiminha.
1: Boa tarde, Sabina.
0: Tarde, querida.
1: Parabéns pelo dia de vocês hoje.
0: Obrigado, minha querida.
1: Amo todos.
0: Opa, obrigado.
1: E brigadão pela música sábado.
0: Obrigado.
1: Cansou. Beijo.
0: Cansei.
1: Conselho pra família, Rádio Carina de Amor.
0: Obrigado, Fatiminha de Dumont. Fim de semana passa voando, nunca
2: Boa
0: vi.
2: Boa tarde, Sabina. Passa ligeiro. Tudo bem com você? Parabéns. E muitas bênçãos de Deus para você,
0: Celina.
2: Pra você e para todos os radialistas da TVC.
0: Obrigado, minha querida.
2: Deus
0: obrigado.
2: Abençoe muito você e sua família, com uma semana abençoada.
0: Amém, nós todos.
2: E obrigado por esse programa lindo que você faz para nós.
0: Obrigado.
2: Um abraço nosso para você, DBC Rádio Carinho Amor, que Deus te abençoe.
0: Amém, nós Boa. Todos.
3: Tarde, Sabia.
0: Tarde.
3: Feliz dia da Rádio Listo.
0: É.
3: Rádio Carinho.
0: Rádio Amor, outra aqui.
4: Sabia.
0: Oi.
4: Toca o modão pra nós, que é o Carlão, aquele furtinho, daquele brota.
0: É.
4: Tá carregando, fazendo um carregamento aqui no pica-pau.
0: Aí sim, Carlão.
4: Toca o carreiro pra nós.
0: Ninja com nós, Carlão. Obrigado, Ninja. Manda um abraço aí pro José Admiro Souza também por aí, outra aqui.
5: Oi, Sabia.
0: Oi.
5: Boa tarde.
0: Tarde.
5: Feliz dia do radialista.
0: Obrigado, minha querida.
5: Um abençoado começo
0: Amém.
5: De semana.
0: Marília. Obrigado.
5: Fica com Deus.
0: Amém.
5: Deus abençoe.
0: Obrigado.
5: Feliz dia do radialista pra todos vocês.
0: Obrigado.
5: Kelly. Valdir, Lana, todos vocês.
0: Obrigado,
5: Juju,
0: viu?
5: Pra todo mundo.
0: Israel, Marcelo, Renato.
5: Tuque.
0: Todo mundo.
5: Beijo, fica com Deus.
0: Obrigado,
5: Deus
0: minha querida. Amém.
5: Feliz dia do radialista.
0: Obrigado, minha querida.
5: Fica com Deus.
0: Sabia, o cowboy manga larga, o Cidão Bombeiro. Um abraço, meu amigo Cidão Bombeiro, pé do baralho, outro aqui.
6: Boa tarde, Sabia, que é o Quara. Gostaria de pedir, se possível, seu retrato dedicado aos ouvintes. É. Que nós tenhamos uma segunda-feira abençoada por Deus.
0: Amém.
6: Tô aqui no tapete preto, hein, amigo?
0: Aí,
6: você
0: sim.
6: Pilotando a máquina sonora. E o Radinho já sabe como que tá, né? Colado na DBC Rádio Carinho.
0: Rádio Amor, boiadeiro. Rádio Amor, obrigado. Aqui do lado de Araraquara, sentido São Carlos, aqui em frente da DBC, tá indo, parando, também entupido, viu, Leandrão? Um abraço aí, sabia que é o Anderson de Mutuca, atualmente estou morando em Boituva. a trabalho, toca pro Boi Soberano pra nós, abraço, abraço seu aí, grande Anderson. Outra aqui, Flaviano Guzmão, fala Flaviano.
7: Boa tarde, Sabia Reis. Oi. Tudo bem com você, meu parceiro? Sabia, manda um modão pra nós aqui no Aras, Flaviano Guzmão. Chique. Tamo firme aqui, Sabiazão. É. A DBC, qualquer dia nós fazemos um churrascão, hein, Sabia?
0: Vamos marcar. Grande abraço, nosso amigo Flaviano Guzmão, lá da Furnas. Um abraço, boiadeiro errante. Outra aqui.
8: Boa tarde, Sabiá. Você tá bom, cara?
0: Chique.
8: Aqui é Luiz Carlos do Botucatu.
0: Você tá bom, Luiz Carlos?
8: Tudo nós estamos aqui curtindo aqui a rádio, Rádio Amor.
0: Aí eu dou valor,
8: Luiz. Parabéns pelo seu dia aí.
0: Obrigado, Rádio Luiz Carlos.
8: Toca um modão pra nós aí.
0: Certo.
8: Com o Tião Carreiro Pardinho. É. Golpe de mestre.
0: Golpe de mestre.
8: Um abraço, fica com Deus.
0: Tudo pra você. Mais. Obrigado. Paraguai, Sabia, estamos por cá na escuteira. Parabéns pelo dia do locutor. Estamos sempre juntos. Obrigado, Paraguai. Grande abraço aí. Outro aqui.
9: Aô, cowboy.
0: Oi.
9: Manda uma olhada pra nós aí, pra todos os radialistas, locutor aí.
0: Chique.
9: São Carlos, Ibaté, região. É. Manda aí uma do Teixeirinha aí, ó. Foi, ontem também foi dia do gaúcho aí.
0: Foi.
9: Gauchada aí é trilegal, que nem eles falam, né? Sempre tem um cara um bacana aqui no estado da gente aqui.
0: É isso
9: que
0: aí.
9: Que veio lá do sul. Manda uma olha pra eles aí também. DBC Rádio Carinho, Rádio Amor, Sabia Reis.
0: E eu que agradeço a audiência. Aí eu dou valor, hein? É, ontem foi dia do gaúcho. Eu tava até assistindo um pedacinho do Daniel ontem, tava chique. Sábado eu toquei uma pros gaúchos. Vamos sortar o pega aqui, filho. Gente, Giovanni Espuma da Cerveja, 5 horas, 9 minutos.
10: Pediu, modão?

Jean Giovanna, esse espuma da cerveja. 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

0: 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Vamos de moda. Zezé de Camargo e Luciano. Serafim, seus filhos, 5 horas mais 18 minutos.
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Lourenço Dorival, milagre do retrato, moda linda demais por aqui no Arena, chique na praia. 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

0: 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Meu amigo Moreno e toda a equipe, ótima semana pra vocês. Mandar um abraço aqui pro Cigano de Bocanha, na terra do Curtume. Mandar um abraço pra Sirlei também, obrigado aí pelas palavras, Sirlei, agradecendo o dia do radialista. Meu muito obrigado, Sirlei, outra aqui.
1: Como escolhi? Onde o João Cortão, minha mãe de Luz, minha mãe Leonice, Binha Torzinho, Lídio Leceto, Zona de Outro, Martinelli, Lília, minha tia Zildinta Borrado.
0: Obrigado, Reginaldo Santa Rita do Passa Quatro, Adélio Vieira na audiência, excelente semana, Adélio Vieira. Fala aí, do Vacelo.
2: Do Vacelo, Turrinha.
0: Chique.
2: Se possível, toca pra nós aí, ó. Lourenço Lorival, Menino Caçador.
0: Certo, acabei de tocar uma dessas.
2: Boa semana, aqui, abençoada. Para
0: obrigado, Vacelos, ótima semana, boiadeiro errante. Boa tarde, Sabiá, feliz dia do radialista Maria Aparecida Vila Prado. Um abraço, Maria, outra aqui, o gerente.
3: Boa tarde, Sabiá Reis, é segunda-feira abençoada, hein? Aí sim, Sabiá.
0: Chique.
3: Aí é diferente, hein? Queria que você mandasse um abração aqui pra Lili de Bocaina, lá pro Queixada de Alalândia, lá no Preparo, lá Marquesã.
0: Chique.
3: Pra todo esse povão que tá na escuteira aí,
0: bom demais.
3: Puxador da cana, né?
0: É.
3: palito doce, famoso palito doce.
0: Palito doce.
3: Importa aí pra todo mundo saber que tá na escuiteira aí.
0: Beleza, gerentão.
3: Manda um abração pra esse povão lá de Nova Europa também que tá
0: com você, Nova Europa, um abraço Nova Europa.
3: Um abração
0: hein?
3: Do seu amigo gerentão aqui.
0: Gerentão.
3: Rádio Carinho, Rádio Amor.
0: Timba, Timba, Timba! Boa tarde, Sabia Reis.

0: É o Nivaldo de Dourado, vez com o Zé do Caio, mandou pra nós, Goiânia e Paranaense, o poder do criador. Obrigado, Nivaldo. Outro aqui.
1: Boa tarde, Sabel. Ney Dourado.
0: Ney de Dourado.
1: Uma semana pra você.
0: Pra nós, Sabel, todos.
1: Parabéns pelo dia do radialista.
0: Obrigado, Goiânia.
1: Pra todos os radialistas dele.
0: Chique na trai, meu parceiro.
1: Toca pra nós aí, é João Mulato e Pardinho, Capial. Precisa lá, pessoal do Bar do Adão, lá em Bocane, que tá sempre cavando na DBC.
0: Obrigado. Obrigado, eu que agradeço. Outro aqui.
2: Boa tarde, Sabiá. Beleza? Só comandando a rua pra nós, oferecendo pro tiozinho do Pix, Fernando Boca Aberto. Pra todo mundo aqui na Fazenda Santa Inácia e Santista aqui.
0: Certo.
2: Rádio Carinho.
0: Rádio Amor. Um abraço, meu amigo Ricardo. Pezão, fala, Pezão.
3: Boa tarde, Sabiá.
0: Tarde.
3: É Pezão falando com você.
0: Cê
3: aqui
0: tá
3: da Toca do Zorro, aqui
0: chega na
3: Barranca trade, do Mogi.
0: Opa.
3: Ô, Sabiá, é possível você tocar o modão pra mim aí?
0: É.
3: Com Léo Canhoto e Robertinho. Boleta de Aroeira. Se você não tiver, você toca aí, então, Amarga Despedida. Você gosta desse modão que eu sei, hein?
0: É, Amarga Despedida.
3: BBC, Rádio Carinho.
0: Rádio Tchau, Amor. Obrigado.
3: Manda lá pra pousada do Magrão. Acabei de você ouvindo falando dele, hein?
0: É, falou. Um abraço. Obrigado, Pezão. Já tá apartado. Daqui a pouco você ouve ela, viu? Já tá apartado aqui no meio das outras. Manda um abraço também pro Zé Valentim, Ribeirão Bonito. Alô, Zé! Um abraço, Zé Valentim. Alô, Ribeirão Bonito. Fala, Nardão.
4: Boa tarde, patrão.
0: Que maravilha. Você dá risada, né?
4: Tchau pra nós aí, patrão.
0: Um abraço, Nardão. Que domingão gostoso, hein? Olha lá, Paulineia. Junto com o nosso amigo Tatu, grande Tatu. Abraço, obrigado pelo convite mais uma vez. O Azul tava lá dançando, tá bonito dançando, hein? Um abraço, Nardão. O Fernando Franz, todo o pessoal lá, né, que tava junto. A família, o Sapão, toda a família, os amigos. Grande abraço, que dia maravilhoso. Vamos de moda, sorte, tu pega aí. 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

0: Bruno e Marrone, mudei demais. Aqui no Arena.
1: Eu mudei.
0: Bodeira na veia, bom absurdo. 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
0: Durval e Davi, seu retrato. Chega junto comigo. 5 horas 49. 5h50 virando o reloginho aqui.

Fluminense. Alô, James! Um abraço, meu amigo James. Ali, vizinho do Toninho Calçado, o homem do Bauru. Grande James. Atenção, gente. Quem conhecer aí, ó. Mauro Rogério da Silva, hein? Mauro Rogério da Silva. Ó, o James achou o documento ali, em frente ao comércio dele, viu? Ali perto do Toninho Calçado. Então, quem conhecer aí, Mauro Rogério da Silva, a carteira com os documentos aí, está ali no James, viu? Tá certo? Só falar com o Toninho Calçado lá, que o Toninho já explica onde que é ali. Obrigado, viu, James? Mauro Rogério da Silva. Aí, então tá aí. Só procurar ali o James ali. Então, pessoal, aí achou, tá lá com ele lá, viu? Mauro Rogério da Silva. Aí, todos os documentos tá lá no pé do Ito. Vamos rezar um pouco.

0: Bom, meu compadre e minha comadre, aí do outro lado do rádio. A nossa tarde de segunda-feira, 21 de setembro de 2026, está indo embora. E com ela chega a nossa noite. E com a noite, a nossa hora santa, hora sagrada. Pra gente parar um minutinho, elevar o pensamento às alturas e agradecer a Deus, o nosso arquiteto do mundo. Agradecer a nossa mãe, a nossa padroeira, a nossa rainha-chefe, Senhora Aparecida, de Aparecida do Norte, a nossa mãe da Sala dos Milagres, por mais um dia que nos oferece, por mais um dia em que nos concede a graça de abrirmos os olhos e viver. Fica agora no nosso momento de fé, nosso momento da Ave Maria. Daqui a pouquinho tem muito, muito mais.
1: Pai nosso que estás no céu, santificado seja o teu nome. Venha o teu reino, seja feita a tua vontade, assim na terra como no céu. Dá-nos hoje o pão nosso de cada dia. Perdoa as nossas dívidas, assim como perdoamos aos nossos devedores. E não nos deixe cair em tentação, mas livra-nos do mal, porque teu é o reino, o poder e a glória para sempre.

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pé doito pra fazer direito. Agradecendo o carinho, audiência desse interior paulista lindo, maravilhoso, que ama, curte, conhece o modão. Vem comigo segunda-feira com os grandes patrocinadores.

0: Da linda demais aqui no Arena, chique na traia. Boleta de Aruíra. 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Bom demais, bom absurdo. Vamos que vamos, Roy, Roy, Roy, Roy, Roy, cowboy. Paulão França.
1: Ô, Sabiá, boa Oi. Tarde, nego velho falado.
0: Oi.
1: Sabiá, toca o modão. Eu sei que tocou do Lourenço Lorival, toca do Menino Caçador.
0: É.
1: Isso pra você, principalmente, minha mãe, meu pai.
0: Certo.
1: Pai.
0: É.
1: A todos que estiver ouvindo.
0: Obrigado.
1: Da Fazenda Fênix aí, a Dona Elza.
0: Dona Elza.
1: Positivo, Paulo DBC, França. FM, Rádio Carinho.
0: Rádio Amor, Paulo França, aquele abraço aí, viu? Gente boa demais, tá lá na audiência. Deixa eu mandar um abraço aqui também pra Denilson fazendo favor.
2: Tarde, que tarde,
0: Patrícia.
2: Meus parabéns aí pelo dia do radialista.
0: Obrigado.
2: Tamo aqui na escuteira sua, viu?
0: Chegue na traia.
2: Passarinho, se der, toca aí pra nós, Jacó e Jacózinho, Ninho de Cobra. Falou?
0: Acabei de tocar uma
2: desse. Desculpa, cowboy. DBC, FM, Rádio Carinho. Chama o passarinho, chama na bota e chama nas mãos.
0: Rádio Amor, Denilson, fazendo favor, tá sumido, hein? Acho que sexta não participou, sábado também não. Deve tá com o velho barreiro pra cima do teto da cabeça.
3: Boa tarde, Sabia Rica.
0: Oi.
3: De dor, no tipo de dor.
0: Chique.
3: Joga um modão pra não aí, joga um tunico tinuca aí, mula preta aí. Oferece aí pro meu pai, Early Dona aí. Ah, obrigado, vamos rir.
0: Vamos rir.
3: CFM, Rádio Cássio.
0: Rádio Amor, vamos rir, Reginaldo Didone. Meu amigo Marcão Cuteleiro, rei das facas, Abiatal da Sorocabana, finalizado, hein? Manda um alô pra nós na escuteira, coisa linda, hein, Marcão? Olha que trabalho excepcional do meu amigo Marcão Cuteleiro, Sorocabana. Chique na traia, hein? Parabéns. Alô, Martinha, Marcos Daniel, Maiara, Vitória e Maíra. Pablo do Gesso, só na Coca-Cola. Outra aqui também, o Joninha do Mel, um abraço, Joninha. Tá na audiência, o homem mais doce de Baté, grande Joninha do Mel. Tá lá no pé do oito, forte abraço. O meu amigo também aí, Marcelo Kese. Boa noite, Sabia, manda aquela mão pra nós aqui do Bro. Celso Alexandre, Bonelinho, Aline, Marcelo Luquezzi do Bar do Marião. Hoje é dia de forga dele. Um abraço, fala aí, Doca Melo.
4: Alô, passarinho amado, boa tarde, boa noite, como é que temo?
0: Chique.
4: Fala daí que eu escuto daqui. Bom. Sem pedido, somente agradecimento.
0: É isso aí.
4: Agradecimento por mais uma semana começando.
0: Isso daí,
4: seja
0: graças a Deus.
4: Seja abençoado e produtiva.
0: Isso daí.
4: E você, hein? Só no franguinho caipira, no fogão além, hein?
0: Você viu, rapaz, lá? Haja coração.
4: Homem, a boca virou um brejo. E o Daniel que tá sumido, hein? Daniel, manda o um
0: salve. Daniel Scarparo, faz tempo que eu participo, Daniel Scarparo. Abílio Banzá na audiência, um abraço, Abílio. Outro aqui, não tem nome, mas fez ligação de voz. A gente não consegue, viu, ligação de voz. Maria Helena por aqui, Renato Lopes também, um abraço, Renato. Outro aqui.
5: Boa noite, Sabiá, beleza? Vamos aqui. Da Rádio Aranaquara, tudo bem? Se puder, toca pra nós, Eduardo Costa, imagina eu aí.
0: É.
5: Estamos novamente no Bar do Ventura.
0: Chique no Bar do Ventura.
5: Palavras pela segunda-feira.
0: Aí eu dou valor.
5: É, não é, meu querido? DBC Rádio Carinho.
0: Rádio Amor, aí eu dou valor, hein, meu parceiro? Aí eu dou valor, hein? Sorte o pega então aqui, ó.
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0: Canta Mato Grosso e Matias, boiadeiro errante, viola está chorando aqui no Arena.

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0: Bandeira na veia, Ronaldo Viola. Mas pra eu não faço do seu jeito, no sistema bruto e diferenciado, filho. Ainda eu troco esse coração velho pra um fígado novo, aí nós bebe mais e sofre menos, hein? Hã? Né, Denilson?
1: Ô, nego, velho, na sexta eu escutei sim, o programa inteiro. Mas não deu pra participar. Agora no sábado eu tava num fervo.
0: Eu tava no fervo. Aí sim. Fala, Sabia Reis, parabéns pelo dia do radialista. Todos da DBC, Rádio Carinho, Rádio Amor, Rafael Freire.

0: do Valparaíso. Obrigado, Rafael aí, Freire do Valparaíso. Obrigado, viu? Em meu nome de todos os radialistas aqui, nosso muito obrigado, viu, pela audiência de vocês. Gustavinho, Sabiá, parabéns pelo dia do radialista. Obrigado, Gustavinho. Boa noite, garoto. Uma semana abençoada. Parabéns pelo dia do radialista. Abraço do Perso Filho, ali da linda Brotas. Obrigado, Brotas, pela audiência sempre. Obrigado aí, nosso amigo Luperso Filho, também todo dia aí na sintonia com a gente. Né, Ricardo?
1: Ah, Sabiá, tô fechado pra cá, de pé de bloco aqui.
0: Aqui começou a relampear.
1: Vou caiar, se Deus quiser, hein?
0: Se Deus quiser. Aqui começou a relampear o céu, meu parceiro. É, daqui a pouquinho, acho que vai cair água. Começou a clarear o céu à noite. Vamos nessa, então, vamos de moda. Então é reta fim.

0: Mula Preta. Alô, Dirceu Matos! Boa noite, boa semana, Arnaldo Pedroso por aqui. Também um abraço, Arnaldão. Boa tarde, Sabiá Velho, falar, vamos que vamos. A parte da Zidete, Henrique Renner, filha. O modo não dá mais tempo hoje pra vir. Bom, um abraço pra você. Alô, Yasmin! Um abraço do tio Sabiá Yasmin! Tá lá na audiência, nosso amigo Flavinho. Bom demais. Gente boa. Manda um abraço pra Sandrinha do Jacobus. Ô, Marcelo Queza, aí também no bloco, nem curva de rio, hein? Até o Pedra 90, o Bicu tá aí. Pelo amor de Deus, bicho. Só conhece gente boa, hein, parceiro? Bom demais. Ó, lembrando, gente, a semana só tá começando, se Deus permitir. Vamos até sabadão. Tocando o melhor da música sertaneja. Daqui a pouquinho, Voz do Brasil. Logo em seguida, o Baluarte da Comunicação, meu amigo Marcelão Renato. Grande Marcelão, até uma da manhã, né? Hoje é dia do radialista. Parabéns ao Marcelo Renato, grande radialista. E eu vou ficando por aqui agradecendo a você de perto, a você de longe, aos grandes amigos patrocinadores, pela credibilidade e confiança de cada dia. Estaremos de volta amanhã, a partir das 16h no Arena DBC, se o Papai do Céu permitir. Fica aqui um abraço, um beijo carinhoso deste locutor da emoção.
1: Sabiá Reis. Oi. O cowboy manga larga do...
0: Até amanhã, se Deus quiser.

meus amigos, esse modão tornou-se um hino por esse mundão de Deus. E para nossa felicidade, o filme Estrada da Vida, Sonhei com Você, está zoom por aí. Milionário Zé Rico, na casa dos 39 anos de estrada.

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0: governo federal que movimentaram o país no dia de hoje.
1: Olá, boa noite.
2: Boa noite para você que nos acompanha em todo o país.
1: Segunda-feira, 21 de setembro de 2026.
2: Vamos aos destaques do dia.
1: Semana reúne ações contra o crime organizado no sistema prisional.
2: Uma das operações tem como alvo a identificação e a retirada de aparelhos celulares dos presídios. Thaís de Araújo.
3: As ações ainda incluem capacitações de policiais penais e treinamento para operar equipamentos de raio-x e scanners corporais.
1: Pix automático poderá ser utilizado em contas salário.
2: Regra entra em vigor a partir de julho de 2027. E não é só isso. Luana Karen.
4: Entre as medidas de segurança está a que amplia de 30 para 80 dias o prazo que a vítima de um Pix fraudulento tem para recorrer ao banco e tomar as providências.
1: Inclusão é direito. Dia Nacional de Luta da Pessoa com Deficiência reforça a lei brasileira.
2: Estatuto destaca compromissos para a formulação de políticas de acessibilidade universais.
1: Quem explica é Isadora Nascimento, secretária dos Direitos da Pessoa com Deficiência.
5: É um documento extremamente completo, extremamente robusto, porque foi construído com a participação plena das pessoas com deficiência, né? Respeitando aí o lema do Nada Sobre Nós Sem Nós.
2: E hoje, na apresentação da Voz do Brasil, eu, Mariana Jungmann e Luciano Seixas.
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2: O Ministério da Justiça e Segurança Pública promove essa semana ações de enfrentamento ao crime organizado dentro do sistema prisional.
1: Um dos objetivos é impedir a entrada e o uso de materiais ilícitos e fortalecer o trabalho de inteligência e fiscalização.
2: As ações incluem operações de revista, uso de novas tecnologias, entrega de equipamentos e capacitação de policiais penais em diferentes estados.
3: O Ministério da Justiça e Segurança Pública realiza nesta semana uma série de operações e ações de capacitação para reforçar o combate ao crime organizado dentro do sistema prisional. Uma das principais iniciativas é a Operação MUT, que promove revistas estratégicas para localizar e retirar celulares e outros materiais ilícitos das unidades prisionais. Desde maio, as ações resultaram na revista de mais de 10 mil celas em 312 unidades. Ao todo, foram apreendidos 2.447 aparelhos celulares. Outra frente é a Operação Modo Avião, realizada nos estados do Rio de Janeiro, Rio Grande do Sul, Ceará e Paraíba. A ação utiliza equipamentos capazes de identificar sinais e dispositivos usados de forma irregular dentro das unidades prisionais. Os dados obtidos ajudam as equipes de inteligência a definir os locais que devem passar por revistas e outras ações. Também estão sendo entregues equipamentos para reforçar a segurança, como body scanners, georradares e kits de varredura. Os aparelhos ajudam, por exemplo, na inspeção corporal, na localização de alterações no solo e na identificação de dispositivos eletrônicos. As ações desta semana ainda incluem capacitações de policiais penais e treinamento para operar equipamentos de raio-x e scanners corporais, inclusive com recursos de inteligência artificial para auxiliar na análise das imagens. Thaís de Araújo para a Voz do Brasil.
1: E a Advocacia Geral da União renovou o pedido para que a plataforma Discord seja obrigada a adotar medidas efetivas para proteger crianças, adolescentes e mulheres no ambiente digital, de acordo com as exigências da legislação brasileira.
2: A AGU avaliou como insuficiente a proposta apresentada pela plataforma.
1: Em 25 de agosto, a AGU apresentou ação civil pública solicitando ao Discord a adoção de medidas de segurança, como reforço dos mecanismos de controle parental e a implantação de sistemas que consigam detectar e prevenir situações que representem riscos a crianças e adolescentes.
2: Também pediu a implementação de mecanismos de detecção, avaliação e moderação de conteúdos com práticas de maus tratos, violência, mutilação e crueldade contra animais.
1: Hoje, dia 21 de setembro, é celebrado o Dia Nacional de Luta da Pessoa com Deficiência.
2: A data marca a mobilização histórica pela garantia de direitos, acessibilidade e combate ao capacitismo na sociedade.
1: E você sabia que esses direitos estão previstos em lei?
2: São garantias que ajudam a promover mais autonomia, inclusão e oportunidades para que as pessoas com deficiência possam participar plenamente da sociedade.
1: E o que fazer caso esses direitos não sejam respeitados? É o que vamos ouvir agora na reportagem de Pablo Mundim.
6: ir ao cinema, ler um cardápio ou simplesmente caminhar pela rua. Situações comuns do dia a dia, mas para quem tem deficiência visual, podem ser um desafio. Laíssa Cardoso, de 35 anos, conhece essa realidade de perto. A sua condição não impediu que ela se tornasse mestre em ciência política e analista judiciária, mas as barreiras ainda fazem parte da rotina.
7: A gente não está tão presente nos espaços quanto a gente poderia e quanto a gente deveria. E aí não é só uma questão de não ter rampa, de não ter piso tátil, mas é uma questão de as pessoas ainda estranharem o que é diferente delas.
6: A Lei Brasileira de Inclusão, conhecida como Estatuto da Pessoa com Deficiência, estabelece direitos para garantir a essas pessoas participação plena e igualdade de condições. A legislação prevê medidas de acessibilidade, como reserva de espaços livres e assentos adaptados. Também proíbe qualquer forma de discriminação, garante educação inclusiva em todos os níveis de ensino e atendimento integral e especializado pelo SUS. Caso não tenha seus direitos respeitados, o secretário nacional substituto dos direitos da pessoa com deficiência do Ministério dos Direitos Humanos, Alex Alverga, explica a quem o cidadão pode recorrer.
8: Caso isso tenha acontecido em relação à prestação de um serviço, uma instituição, o primeiro local é diretamente o local responsável por isso. No entanto, um conjunto de outras salvaguardas também são disponíveis. O serviço DISC-100, né, um canal que recebe denúncias de violação de direitos humanos, 7 dias por semana, 24 horas. Evidentemente, também, a depender da situação, da gravidade, defensorias públicas, delegacias especializadas, órgãos de defesa do consumidor.
6: O DISC-100 também pode ser acessado pelo WhatsApp no número 61996111001. Vale lembrar que o serviço é gratuito e garante o sigilo das informações prestadas. Reportagem Pablo Mundim.
2: Pois é, de acordo com o último censo, o Brasil tem cerca de 14 milhões de pessoas com algum tipo de deficiência.
1: O número representa pouco mais de 7% do total da população.
2: E para falar sobre a Lei Brasileira de Inclusão, eu e o Nazi Brum conversamos com a secretária nacional dos Direitos da Pessoa com Deficiência, Isadora Nascimento, sobre as políticas públicas que têm sido desenvolvidas para o direito a todos. Acompanhe. Secretária Isadora Nascimento, bem-vinda à Voz do Brasil. Prazer ter a senhora conosco justamente nesse dia de luta da pessoa com deficiência, que eu gostaria que a senhora começasse falando então pra gente sobre capacitismo e como esse tipo de preconceito prejudica a vida das pessoas com deficiência.
5: Primeiramente, muito obrigada pelo convite. Sim, o capacitismo ele é um conceito que eu costumo dizer que é muito completo e muito complexo, né? Porque ora ele vem na perspectiva de se considerar a pessoa com deficiência como incapaz de trabalhar, de estudar, de ocupar espaços de tomada de decisão, de fazer atividades simples do dia a dia. Ora também vem com essa perspectiva da supervalorização da deficiência. Então, considera aí que essa pessoa com deficiência, ela é um herói ou uma heroína, é um exemplo de superação apenas por existir com uma deficiência. Então, acaba colocando muitas vezes também essa pessoa com deficiência no lugar ali de anjo, de um ser quase que de outro mundo, né? Então,
2: já denota a expectativa de que aquela pessoa não desse conta de fazer as coisas, né?
5: Exato. Então, tem esse viés da incapacidade muitas vezes, mas também esse viés aí dessa supervalorização por falta de entendimento, né, sobre o conceito real de deficiência.
9: Bom, secretária, aí a gente chega na importância de que quem tem algum tipo de deficiência tem acesso a oportunidades, né, de emprego, estudo, vida autônoma. E hoje existe um estatuto, um marco legal que busca garantir esses direitos. O que é que está previsto no Estatuto da Pessoa com Deficiência?
5: Bom, esse estatuto, também conhecido como Lei Brasileira de Inclusão, que está em vigor desde 2015, é um documento extremamente completo, extremamente robusto, porque foi construído com a participação plena das pessoas com deficiência, né? Respeitando aí o lema do Nada Sobre Nós Sem Nós. E é um estatuto que é baseado na Convenção da ONU dos Direitos das Pessoas com Deficiência e no Brasil tem status de emenda constitucional. Então, é um documento extremamente completo que vai prever aí direitos diversos, pensando em educação, saúde, trabalho, acessos diversos, né? Em relação a questões de acessibilidade acessibilidade arquitetônica, tecnológica, atitudinal, comunicacional, e é um documento aí que norteia essa construção do próprio país mesmo em relação a políticas públicas. Então, dele também nasce a Política Nacional dos Direitos da Pessoa com Deficiência, que é o Plano Novo Viver Sem Limite, que tem base, né, nessa Lei Brasileira de Inclusão, também na Convenção. E outros frutos vão surgindo a partir desse documento que é tão importante.
2: Pois é, eu ia justamente perguntar aí sobre o trabalho que o Ministério dos Direitos Humanos vem fazendo para garantir esses direitos que estão previstos no Estatuto. O Viver Sem Limites é um deles, né?
5: Exato. A Secretaria Nacional dos Direitos da Pessoa com Deficiência, vinculada ao Ministério dos Direitos Humanos e Cidadania, tem esse papel de ajudar, né, a fomentar aí a construção de políticas públicas para pessoas com deficiência em todo o território. Então, a gente, em diálogo também com outros ministérios, entendendo que a pauta da deficiência ela é transversal, então a gente dialoga com a cultura, com o esporte, com a saúde, com o trabalho, com a assistência social, enfim, com as diversas áreas que as pessoas acessam, né, no seu cotidiano, para garantir também acessos para pessoas com deficiência. Então, o Viver Sem Limite ele é construído nessa perspectiva ampla, pensando em eixos. Então, também a gente tem essa divisão em quatro eixos: gestão inclusiva e participativa, enfrentamento à violência, acessibilidade e também promoção de direitos, entendendo aí que esses acessos eles precisam ser abrangentes e também precisam chegar nos territórios de forma ampla, né? Pensando às vezes naquele município que é pequenininho lá na ponta, mas que também precisa ter uma estrutura de governança aí forte para a pessoa com deficiência.
9: Pois é, secretária, a senhora citou um ponto aí que a gente não pode deixar de falar, que são situações de abuso que pessoas com deficiência podem estar sujeitas. O Ministério tem canais para receber denúncias de maus tratos e violência?
5: Sim, o Ministério dos Direitos Humanos faz um trabalho muito importante de acolhimento e encaminhamento dessas denúncias, né, aos órgãos responsáveis. O ZIL tem status de emenda constitucional, então é um documento extremamente completo que vai prever aí direitos diversos, pensando em educação, saúde, trabalho, acessos diversos, né, em relação a questões de acessibilidade arquitetônica, tecnológica, atitudinal, comunicacional, e é um documento aí que norteia essa construção do próprio país mesmo em relação a políticas públicas. Então, dele também nasce a Política Nacional dos Direitos da Pessoa com Deficiência, que é o Plano Novo Viver Sem Limite, que tem base, né, nessa Lei Brasileira de Inclusão, também na Convenção. E outros frutos vão surgindo a partir desse documento que é tão importante.
2: Pois é, eu ia justamente perguntar aí sobre o trabalho que o Ministério dos Direitos Humanos vem fazendo para garantir esses direitos que estão previstos no Estatuto. O Viver Sem Limites é um deles, né?
5: Exato. A Secretaria Nacional dos Direitos da Pessoa com Deficiência, vinculada ao Ministério dos Direitos Humanos e Cidadania, tem esse papel de ajudar, né, a fomentar aí a construção de políticas públicas para pessoas com deficiência em todo o território. Então, a gente, em diálogo também com outros ministérios, entendendo que a pauta da deficiência ela é transversal, então a gente dialoga com a cultura, com o esporte, com a saúde, com o trabalho, com a assistência social, enfim, com as diversas áreas que as pessoas acessam, né, no seu cotidiano, para garantir também acessos para pessoas com deficiência. Então, o Viver Sem Limite ele é construído nessa perspectiva ampla, pensando em eixos. Então, também a gente tem essa divisão em quatro eixos: gestão inclusiva e participativa, enfrentamento à violência, acessibilidade e também promoção de direitos, entendendo aí que esses acessos eles precisam ser abrangentes e também precisam chegar nos territórios de forma ampla, né? Pensando às vezes naquele município que é pequenininho lá na ponta, mas que também precisa ter uma estrutura de governança aí forte para a pessoa com deficiência.
9: Pois é, secretária, a senhora citou um ponto aí que a gente não pode deixar de falar, que são situações de abuso que pessoas com deficiência podem estar sujeitas. O Ministério tem canais para receber denúncias de maus tratos e violência?
5: Sim, o Ministério dos Direitos Humanos faz um trabalho muito importante de acolhimento e encaminhamento dessas denúncias, né, aos órgãos responsáveis, recebendo essas denúncias através do Disque 100, né, o Disque Direitos Humanos, e ali é dado o encaminhamento necessário aos diversos tipos de violações que chegam, né? Infelizmente, a gente tem violências aí que são patrimoniais, pensando em pessoas com deficiência, violências físicas, psicológicas, institucionais, né? O próprio capacitismo é uma forma de violências que origina aí diversas questões muito sérias, né, que precisam ser enfrentadas. Então a gente tenta, enquanto Ministério também, em articulação com outros órgãos de proteção, né, então Ministério Público, nos estados e nos municípios, também envolver os conselhos de direitos, né, que são muito importantes, para que a gente tenha também junto às defensorias, enfim, todos esses órgãos de acolhimento, de proteção, que possam trabalhar juntos para receber essas demandas.
10: E existe um balanço do Disque 100 sobre os tipos mais comuns de denúncia, o volume dessas denúncias?
5: Então, são diversas denúncias que chegam diariamente. É até difícil falar isso, né? Porque a gente ainda está em um tempo em que violências são comuns, mas acho que exemplificando, assim, até novamente pensar em violência física, pessoas com deficiência, principalmente mulheres, são as que mais sofrem violência física, violência patrimonial. Então muitas vezes essa administração, né, do recurso que a pessoa recebe é feita pela família ou pelos próprios companheiros ou cuidadores, que muitas vezes utilizam, né, desses recursos da pessoa de uma forma indevida. Então isso gera violência patrimonial e outras tantas, né, algumas denúncias de violência institucional, pensando nos ambientes aí de ensino, de trabalho, a gente recebe aí de diversas frentes.
9: Bom, nós conversamos com Isadora Nascimento, secretária nacional dos Direitos da Pessoa com Deficiência. Secretária, muito obrigado pela sua entrevista à Voz do Brasil.
5: Muito obrigada.
1: O Pix ganhou novas regras que ampliam as possibilidades de uso da ferramenta.
2: E também reforçam os mecanismos de segurança contra golpes e fraudes.
1: Os detalhes vamos ouvir agora na reportagem de Luana Karen.
4: Entre as medidas de segurança está a que amplia de 30 para 80 dias o prazo que a vítima de um PIX fraudulento tem para recorrer ao banco e tomar as providências. A medida impacta sobretudo comerciantes e varejistas, que às vezes levam um tempo maior para fazer seu fluxo de caixa e identificar o golpe. A economista Carla Bene, professora da Fundação Getúlio Vargas, destaca que o Banco Central também apertou o passo contra golpistas que usam contas de fachada para movimentar o dinheiro.
11: O que eles chamam de contas de passagem ou contas de laranjas, onde entra o dinheiro de uma fraude e ele vai sendo transferido para várias contas. É como se ele se perdesse no meio do caminho. E o Banco Central vai entrar também nesse procedimento com essas contas de passagem e ele também pode vir a fazer bloqueio nessas contas.
4: Chaves de CPFs e CNPJs em situações irregulares com a Receita Federal terão exclusão automática. Outra mudança ressaltada pela economista Carla Bene é que, a partir de 1º de março de 2027, os usuários vão poder anexar diretamente nos aplicativos das instituições bancárias documentos que indiquem a possibilidade de golpe.
11: Você vai poder enviar provas, como áudios, prints e documentos diretamente na contestação para a instituição bancária. É algo importante, porque se você, já sabendo disso, já começa a guardar, digamos assim, as suas provas para os seus pagamentos. E caso aconteça, você pode usar isso daí já dentro do aplicativo a partir do ano que vem.
4: Outra novidade é a permissão para que o cidadão possa cadastrar na conta salário despesas recorrentes para pagamento com PIX automático a partir de julho de 2027. O Banco Central também regulamentou a chamada cobrança híbrida, uma prática já utilizada por algumas empresas e que permite ao consumidor escolher entre pagar uma cobrança por boleto ou por PIX. A medida entra em vigor em fevereiro de 2027 e deve reduzir riscos operacionais e evitar pagamentos indevidos ou em duplicidade. Reportagem Luana Karen.
2: Menos de 2 meses para um momento crucial na vida de milhares de estudantes.
1: As provas do Enem estão marcadas para novembro, este ano com novidades.
2: Entre elas, o aumento nos locais de prova. A repórter Gabriela Noronha tem mais detalhes.
12: Aos 21 anos, o estudante brasiliense João Ferreira vai fazer a prova do Exame Nacional do Ensino Médio pela segunda vez e para conquistar a sonhada vaga no curso de arquitetura da Universidade de Brasília, ele concilia as aulas presenciais em um cursinho com a rotina de estudos em casa. Para o estudante, o importante é manter a disciplina.
13: Estudar de uma forma orgânica, com organização, que tem um plano de estudo voltado a um aprendizado mais efetivo, que funcione melhor para você do que você simplesmente sentar e pegar para você e falar vou estudar 4 horas hoje.
12: Assim como João, milhões de brasileiros devem participar desta edição do Enem. As provas serão aplicadas nos dias 8 e 15 de novembro. De acordo com o INEP, instituto responsável pelo exame, mais de 5 milhões de pessoas tiveram suas inscrições confirmadas. No primeiro dia, os estudantes devem responder a 45 questões de linguagens e códigos e 45 de ciências humanas, além da redação. Já no segundo, são 45 questões de ciências da natureza e mais 45 de matemática. O professor de história, Fábio Santos Reis, dá dicas para esta reta final de preparação.
14: Eu acho que para esse momento, levando em conta o tempo que está faltando, o ideal seria, nesse momento, fazer algumas revisões rápidas de conteúdo, revisão teórica, mas nada tão aprofundado, até pelo tempo que a gente tem, e, sobretudo, focar em resoluções de provas anteriores. Então, eu recomendo que faça as provas do Enem de 2018 para cá.
12: Uma novidade neste ano é a expansão do número de locais de prova com 10 mil novos pontos. Ricardo Cardoso, presidente substituto do INEP, destaca que o exame também será utilizado como instrumento de avaliação do sistema de avaliação da educação básica.
15: Além de organizar o acesso ao ensino superior, além de permitir a certificação dos estudantes, ele também vai permitir a avaliação da qualidade da educação básica. Então, a população ter esse resultado pelo Enem, que é um exame que tem a área de linguagem, ciências humanas, ciências da natureza, matemática e a redação, oferece uma avaliação mais completa, em que o aluno muitas vezes está mais mobilizado, mais motivado para fazer a prova. Isso para nós é uma mudança muito importante.
12: Também é a primeira vez que os concluintes do ensino médio na rede pública de ensino foram inscritos automaticamente no Enem, com base nos dados informados pelas redes de ensino. Vale lembrar que as notas do Enem podem ser utilizadas para acesso ao Sistema de Seleção Unificada, o SISU, e ao Programa Universidade para Todos, o ProUni. A nota do exame também pode ser usada para pleitear financiamento estudantil. Reportagem Gabriela Noronha.
1: E amanhã vamos falar sobre a nova edição da cartilha da redação do Enem 2026.
2: É, nós vamos falar mais sobre a prova e dicas para escrever uma redação nota 1000. Não perca!
1: Elas coletam moluscos e crustáceos em manguezais e praias, acompanhando o ritmo das marés.
2: No Brasil, a maior parte de pescadores artesanais são mulheres e tiram desse ofício o sustento da família.
1: Um mapeamento da Fiocruz quer mostrar onde estão essas trabalhadoras e suas principais necessidades.
16: É das águas do litoral cearense que a marisqueira Maria do Socorro Miranda, de 44 anos, tira o sustento da família. O trabalho que ela herdou dos pais, às vezes começa antes do amanhecer, acompanhando o ritmo das marés.
17: Eu trabalho 6 horas por dia, caso a maré esteja baixa. Me encontro com as amigas, que levam nossos aparelhos de pesca, né? Levo o jereré para botar lá, a gente isca eles e vai esperar. Era ver se caiu algum siri, alguma coisa dentro.
16: Um levantamento realizado pela Fiocruz em 52 municípios de todas as regiões brasileiras aponta a presença marcante de mulheres na atividade pesqueira.
18: Maris!

0: mapeamento vai contribuir para tornar conhecidas as vulnerabilidades desses territórios e aproximar as políticas públicas da realidade de quem vive e trabalha nas águas brasileiras. Como explica a coordenadora-geral de Inclusão Produtiva, Enfrentamento à Fome e à Pobreza do Ministério das Mulheres, Larissa de Santana Passos.
1: Ele junta todos os bancos de dados validados pelo governo, então essas mulheres elas participam de forma ativa, indicando quais são os territórios, né, que elas estão e quais são as demandas, dificuldade a nível de crédito, quais são as cadeias produtivas, dificuldade de escoamento, para a gente entender essas demandas, transformar esses dados em políticas públicas.
2: Meu amor é demais.
0: O resultado completo do levantamento de dados será conhecido em 2027. De acordo com a pesquisadora da Fiocruz, Maria Juliana Moura Correa, outro objetivo do estudo é conhecer os impactos da atividade pesqueira na saúde das trabalhadoras.
3: Nós vamos lá fazer um piloto com as pescadoras e o impacto à saúde e monitorando várias substâncias químicas que estão nas águas, também representa a gente proteger a saúde de toda a população.
0: O ministro da Pesca e Aquicultura, Edipo Araújo, comenta sobre o trabalho dessas profissionais.
4: A história de quem trabalha com a pesca artesanal é marcada por lutas e resiliência. Quem ajuda a colocar alimento na mesa de milhões de brasileiros e brasileiras, geralmente tem as águas como a única fonte de sustento.
0: O Brasil tem cerca de 1 milhão e 700 mil pescadores artesanais, segundo o Registro Geral da Atividade Pesqueira. Desse total, quase 900 mil são mulheres. Reportagem Graziele Bezerra.
5: A Anvisa, Agência Nacional de Vigilância Sanitária, aprovou o registro de um novo medicamento para o câncer de mama.
6: O Edcamar é indicado para o tratamento de pacientes adultos com câncer de mama localmente avançado ou em metástase.
5: E também hoje a Anvisa determinou o recolhimento de um lote de outro medicamento destinado ao tratamento de câncer de mama, o Fesgo.
6: A empresa fabricante identificou no mercado unidades deste lote com características divergentes das constantes no medicamento original, o que indica se trata de falsificação.
5: As informações sobre o lote que será recolhido, você confere em gov.br/Anvisa.
6: E essas foram as notícias do governo federal.
5: Uma realização da Secretaria de Comunicação Social da Presidência da República.
6: Com produção da empresa Brasil de Comunicação.
5: Fique agora com as notícias do Poder Judiciário e do Congresso Nacional. Boa noite.
6: Boa noite, até amanhã.
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9: STF mantém decreto de Minas Gerais que restringe publicidade de bets.
10: TSE vai lançar nesta terça-feira a ação Violência Política Tem Gênero.
9: STJ admite como prova a gravação feita por consumidor no departamento jurídico da empresa.
10: Boa noite, eu sou Leandro Bezerra.
9: E eu sou Walter Lima.
10: O ministro Flávio Dino, do Supremo Tribunal Federal, decidiu manter um decreto de Minas Gerais que restringe a publicidade de empresas de apostas de cota fixa, as chamadas bets, e de plataformas de conteúdo adulto em bens públicos estaduais e eventos promovidos ou apoiados pelo Poder Executivo local.
9: O ministro Dino negou o pedido feito pela Associação Nacional de Jogos e Loterias para suspender o decreto.
10: A entidade sustentava que o Estado havia invadido a competência privativa da União para legislar sobre propaganda comercial.
9: Mas o ministro considerou que as restrições se limitam aos meios de comunicação institucional, aos bens e espaços sob responsabilidade do Executivo Estadual e aos eventos promovidos ou apoiados pelo governo de Minas Gerais. Para o ministro, essas medidas fazem parte da autonomia do Estado para administrar seus próprios bens e recursos.
10: TSE vai lançar amanhã a ação Violência Política Tem Gênero.
9: Essa ação vai marcar o lançamento de iniciativas voltadas ao enfrentamento da violência política contra as mulheres. Fábio Ruas.
11: A ação vai ser amanhã às 5 horas da tarde, no Espaço Sepúlveda Pertence, na sede do TSE, em Brasília. vai ter a assinatura de um protocolo de ação conjunta entre o TSE e a Procuradoria-Geral Eleitoral para combater esse crime. O presidente do TSE, ministro Cássio Nunes Marques, e o vice-procurador-geral eleitoral, Alexandre Espinosa Bravo Barbosa, vão participar da ação ao lado de mulheres com atuação reconhecida na vida pública e na defesa dos direitos femininos.
12: O Ministério Público Eleitoral emite 431 manifestações sobre propaganda eleitoral irregular no primeiro mês de fiscalização em Mato Grosso.
13: O objetivo da ação é promover a conscientização sobre as condutas proibidas pela legislação. Kátia Dias.
14: Entre 15 de agosto e 15 de setembro foram emitidas 431 manifestações sobre propaganda eleitoral irregular. Durante a fiscalização, o MP Eleitoral analisou representações, reclamações, pedidos de resposta e apurações relativas a veiculações irregulares de propaganda, tanto na mídia tradicional quanto nas redes sociais.
12: É válida como prova a gravação feita por consumidor dentro do departamento jurídico de empresa, sem consentimento da outra parte.
13: Mas para o STJ, o conteúdo não pode se referir à atividade de advocacia, nem a informações protegidas por sigilo profissional. Fátima Uchoa.
15: Um aluno ajuizou ação contra a instituição de ensino superior devido à oferta e ao posterior cancelamento de curso. A instituição buscou invalidar gravações de conversas feitas pelo consumidor com a diretora e dentro do próprio departamento jurídico, alegando que o local deveria ter a mesma proteção legal dos escritórios de advocacia. A Justiça do Distrito Federal condenou a instituição a pagar quase R$5.000 por danos materiais e R$6.000 por danos morais, considerando a gravação válida. O STJ manteve a decisão. Segundo o relator ministro Raul Araújo, a gravação não tratava de atividade advocatícia, mas de questão administrativa sobre prestação de serviço de ensino.
12: Jornada de trabalho em atividades insalubres é tema de audiência no TST.
13: O debate vai tratar dos limites de uma negociação coletiva nesses casos. Samanta Flor.
16: A discussão é se acordos ou convenções coletivas podem autorizar o aumento da jornada em atividades insalubres sem a aprovação prévia da autoridade competente. O assunto é o tema 149 do TST. A audiência pública foi convocada pelo ministro Douglas Alencar e vai ouvir especialistas, entidades e representantes de categorias afetadas. O entendimento do TST vai orientar o julgamento de processos semelhantes em toda a Justiça do Trabalho.
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12: A você uma boa noite.
13: E até amanhã.
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sou Humberto Pinheiro e estes são os destaques de hoje do Jornal do Senado, que começa agora. Participantes de sessão especial apontam a importância da inclusão das pessoas com deficiência. Instituição Fiscal Independente do Senado diverge do governo e alerta para riscos fiscais.

0: infelizmente, ainda vemos, de vez em quando, uma iniciativa ou outra para, inclusive, retirar direitos já garantidos. Por isso que um dia nacional como esse precisa, por esta casa e por todas as casas do Brasil, ser comemorado.
1: A sessão especial foi requerida pelo senador Paulo Paim, do PT do Rio Grande do Sul. Ele é autor do Estatuto da Pessoa com Deficiência e do projeto de lei que criou o Dia Nacional de Luta da Pessoa com Deficiência.
2: Eleições 2026.
3: As eleições deste ano têm em disputa 54 vagas para o Senado. Total de 32 senadores tentam a reeleição. Outros 10 disputam o governo de seus estados e um a presidência da República. Repórter Rodrigo Rezende.
4: Nas eleições deste ano, cada um dos 26 estados e o Distrito Federal elegerão 2 senadores. Portanto, das 81 vagas do Senado, 54 estão em jogo para os próximos 8 anos. Dos 54 senadores em término de mandato, 32 tentam a reeleição. 9 senadores que encerram o mandato no final de janeiro de 2027 concorrem a outros cargos. Um à presidência da República, um ao governo de seu estado, um para deputado estadual, 2 para deputado federal e 4 como suplentes em chapas que concorrem ao Senado. Já 13 senadores vão encerrar os atuais mandatos em 2027 e não vão concorrer a nenhum cargo. É o caso de Jaime Campos, do União de Mato Grosso.
5: Tenho orgulho da história que eu construí e, sobretudo, tenho esperança no futuro do nosso estado. Cargos passam, mandatos terminam, eleições chegam e vão embora. Mas algo que precisa permanecer é o compromisso com o nosso estado.
4: Quem também não disputa a eleição após 40 anos é o senador Paulo Paim, do PT do Rio Grande do Sul.
6: São 40 anos ininterruptos aqui no Congresso Nacional. Uma trajetória construída com diálogo, compromisso e fidelidade às causas do povo brasileiro. Não serei mais candidato ao Senado. Mas não saio da política, porque a política está em mim. Ela faz parte da nossa história, da minha alma e da minha forma de enxergar o mundo.
4: Dos 27 senadores que estão no chamado meio de mandato, ou seja, ainda possuem mais 4 anos no Senado, 9 concorrem nestas eleições a governos estaduais. Um senador licenciado concorre ainda à vice-presidência da República.
3: Está pronto para votação na Comissão de Assuntos Sociais um projeto que cria regras para o uso da inteligência artificial na área da saúde. O texto prevê regras de transparência, responsabilidade e supervisão humana nas decisões clínicas. Repórter Patrícia Oliveira.
7: Segundo o Comitê Gestor da Internet no Brasil, 18% dos hospitais e das clínicas brasileiras já utilizam soluções de inteligência artificial. É o caso do uso da IA para acelerar resultados dos exames de coração, como explica a cardiologista Paula Damasco.
8: A gente usa essa inteligência artificial para estar liberando esse laudo, às vezes, com 2 minutos, para que um clínico possa ter um resultado mais real do eletro para conduzir o paciente.
7: Ricardo Sampaio, coordenador do Centro Integrado de IA do Distrito Federal, aponta a redução das filas de espera para o paciente com o uso da tecnologia.
9: Utilizar a inteligência artificial, seja para um procedimento, seja para uma consulta, seja para um pedido de remédios ou afins, e para que, com isso, o paciente tenha um retorno mais rápido daquilo que foi solicitado e que ele consiga ser tratado da melhor maneira.
7: A senadora doutora Eudócia, do PSDB de Alagoas, apoia o desenvolvimento de terapias e vacinas contra o câncer com o uso da IA. Um projeto da senadora prevê a utilização da inteligência artificial na saúde pública com regras de transparência, responsabilidade e supervisão humana nas decisões clínicas para proteger os direitos dos pacientes.
10: A implementação de hospitais inteligentes da rede SUS irá beneficiar significativamente o atendimento aos pacientes da rede pública, otimizando os diagnósticos precoces de várias patologias, especialmente as doenças oncológicas.
7: O projeto também prevê a igualdade no atendimento, proteção de dados e informações claras para os pacientes e que profissionais de saúde recebam capacitação para usar a IA. A proposta recebeu relatório favorável da senadora Damares Alves, do Republicanos do Distrito Federal, e está pronta para votação na Comissão de Assuntos Sociais.
3: O relatório da Instituição Fiscal Independente do Senado apontou diferença entre as projeções do governo e os cálculos da entidade para o projeto do orçamento de 2027.

0: Segundo o relatório, o uso de premissas e parâmetros macroeconômicos distintos pelo Executivo pode implicar desequilíbrio fiscal. Repórter Douglas Castilho.
1: Enquanto o Poder Executivo prevê saldo positivo primário de 18,6 bilhões de reais, os cálculos da IFE indicam a perspectiva de um déficit de 86,1 bilhões, um descompasso de 104,8 bilhões de reais entre os dois cenários. Divergências assim afetam diretamente o cumprimento das metas fiscais, indicando, segundo a instituição, a necessidade de segurar gastos. O diretor executivo da IFE, Marcos Pestana, detalhou onde está a diferença entre as duas contas.
2: O governo trabalha com um PIB ano que vem de 2,4%, a IFE com 1,8%. O governo trabalha com uma expansão da massa salarial, que é essencial para calcular as receitas previdenciárias, de mais de 10%. Nós trabalhamos com mais de 7%. Esse acúmulo de diferenciação de parâmetros nos levam a discrepar sobre o resultado primário.
1: Marcos Pestana alerta para novas pressões orçamentárias e despesas não previstas na proposta original, como o recente reajuste de 15% no benefício médio do Bolsa Família.
0: A história de um educador que enfrentou a violência dentro da escola e acabou assassinado é tema de uma reportagem especial da Rádio Senado, que chegou à final do Prêmio Vladimir Herzog de Jornalismo. O trabalho Carlos Mota, A Pedagogia da Coragem, foi produzido pelo jornalista Otávio Augusto Mota e conta a trajetória do próprio pai. A reportagem é de Yasmin Rodrigues.
3: A reportagem que colocou a Rádio Senado entre os finalistas do Prêmio Vladimir Herzog nasceu de uma história familiar. O jornalista Otávio Augusto Mota transformou em reportagem a trajetória do pai.
4: A reportagem Carlos Mota, Pedagogia da Coragem, ela apresenta para os ouvintes a trajetória de vida e de luta de um professor aqui do Distrito Federal, chamado Carlos Mota. Ele era diretor no Núcleo Rural Lago Oeste e era um líder comunitário. Lutava por melhores condições de acesso à escola dos alunos. Então essa reportagem, ela navega um pouco por qual era o ideal de Carlos, qual era a visão de Carlos sobre a educação.
3: O prêmio Vladimir Herzog reconhece trabalhos jornalísticos relacionados à defesa dos direitos humanos e tem uma história ligada à luta pela liberdade de expressão e pela democracia. Para Otávio, no entanto, a indicação vai além do reconhecimento profissional. Representa uma busca por conhecer melhor a história de vida do pai e também serve de alerta para a violência que ainda existe no ambiente escolar. A divulgação dos vencedores está marcada para o dia 30 de setembro, com transmissão ao vivo.

0: aprova novo programa escolar para gestão de resíduos sólidos.
1: Projeto cria campanha sobre desaparecimento de criança e adolescente.
0: Avança a proposta que regulariza o transporte intermunicipal por taxistas.
1: Menores podem ser proibidos de atuar em propaganda de jogos de azar.
0: Boa noite. Comissão Permanente da Câmara aprovou o projeto de lei que proíbe presença de menores de 18 anos em propagandas de jogos de azar. A repórter Maria Neves tem os detalhes.
2: A Comissão de Previdência, Assistência Social, Infância, Adolescência e Família da Câmara dos Deputados aprovou o projeto que proíbe a participação de menores de 18 anos em publicidade de produtos proibidos para esta faixa etária. A proposta do deputado Túlio Gadelha, do PSD de Pernambuco, menciona expressamente a vedação de crianças e adolescentes em propaganda de loterias e jogos de azar. Como explica a relatora, a deputada Meire Serafim, do União do Acre, a legislação estabelece uma série de produtos proibidos para menores de 18 anos, como bebidas alcoólicas, cigarros e outras substâncias que possam causar dependência. As leis também proíbem que crianças e adolescentes participem de jogos de azar. No entanto, nenhuma lei proíbe a participação deles na propaganda desses mesmos produtos, que, conforme ressalta a deputada, podem causar prejuízos graves, principalmente a esse público em formação.
3: A gente vê muitas adolescentes e crianças firmar isso na mente e acontecer esses vários fatores, tragédia que a gente vê no nosso país todo, né, porque esse jogo de azar, ele acaba induzindo as nossas crianças, nossos adolescentes, e fazer o pior.
2: Pela proposta aprovada, pais ou responsáveis de crianças e adolescentes que participarem da divulgação por qualquer meio de jogos de azar ou outros produtos proibidos ficarão sujeitos a multa entre R$3.000 e R$10.000. Para agenciadores de menores de 18 anos que descumprirem a lei, a multa será multiplicada por 10. Com isso, poderá variar entre R$30 e R$100.000. Já para as empresas de jogos de azar ou que forneçam produtos proibidos que utilizarem crianças ou adolescentes em peças publicitárias, o valor da multa será multiplicado por 100. Poderá variar entre R$300.000 e R$1.000.000. Caso haja reincidência na utilização de menores de 18 anos em publicidade de produtos proibidos no período de um ano, o projeto prevê a aplicação das multas em dobro. Segundo Túlio Gadelha, a punição tem função pedagógica. Busca assegurar que os responsáveis entendam a gravidade de suas ações e a responsabilidade que têm ao envolver jovens em atividades perigosas ou inadequadas. Da Rádio Câmara de Brasília, Maria Neves.
4: Economia.
1: Kiko Seleguin, do PT de São Paulo, defende a aprovação de uma lei de proteção da soberania econômica nacional. O objetivo é invalidar no Brasil a aplicação de sanções e restrições comerciais ou financeiras impostas unilateralmente por governos e tribunais estrangeiros.
0: Kiko Seleguin sustenta que empresas e pessoas físicas brasileiras não podem cumprir determinação que não tenha respaldo em tratados aprovados pelo país ou em resoluções da ONU. A medida também impede a rescisão de contratos ou encerramento de contas motivados por sanções internacionais unilaterais.
1: Pedro Lucas Fernandes, do União do Maranhão, quer permitir que fundos constitucionais e o Fundo de Desenvolvimento do Nordeste ofereçam garantias para empréstimos destinados a projetos de infraestrutura. Ele explica que a medida pode facilitar o acesso a recursos para a execução de obras.
0: Para Pedro Lucas Fernandes, a proposta também pode estimular investimentos em áreas como energia, logística e infraestrutura sustentável. Na avaliação do deputado, o aumento dos investimentos pode contribuir para a geração de empregos e o crescimento da renda no Nordeste.
4: Segurança Pública.
1: Câmara está analisando a criação de uma campanha nacional de prevenção ao desaparecimento de crianças e adolescentes. A reportagem é de José Carlos Oliveira.
4: Projeto de lei em análise na Câmara dos Deputados cria a campanha nacional educativa sobre desaparecimento de crianças e adolescentes. O texto já foi aprovado na Comissão de Segurança Pública com relatório favorável do deputado Sargento Faur, do PL do Paraná.
5: A implementação de campanhas educativas permanentes contribui para disseminar informações úteis, fortalecendo a rede de proteção à criança e ao adolescente. É dever do poder público adotar mecanismos que ampliem a proteção, especialmente diante do crescimento de crimes envolvendo exploração, tráfico de pessoas, aliciamento virtual e outras formas de violência.
4: O relator destaca que a campanha educativa deverá ser realizada principalmente nas escolas públicas e privadas ao longo de todo o ano letivo.
5: O desaparecimento de crianças e adolescentes é uma realidade alarmante no Brasil e exige atuação integrada do Estado, da família e da sociedade. Nesse contexto, a escola desempenha papel fundamental como ambiente de formação, conscientização e proteção social.
4: Estão previstas medidas de orientação em caso de desaparecimento, divulgação dos canais de denúncia e da legislação protetiva, promoção de palestras e elaboração de cartilhas informativas, inclusive com as estratégias de prevenção ao desaparecimento de crianças e adolescentes. A proposta partiu do deputado delegado Éder Mauro, do PL do Pará, inconformado com a sucessão desse tipo de crime no seu estado.
6: No Pará nós temos sumiços de crianças por questões de seitas, por questões de crimes sexuais, principalmente no que envolve embarcações, e por questões de tráfico de órgãos. Então, esse socorro através de uma proposta vai procurar socorrer aqueles que não têm a menor condições de se defender.
4: A proposta que cria a campanha nacional educativa sobre o desaparecimento de crianças e adolescentes ainda vai passar por votação nas comissões de Educação e Constituição e Justiça. Da Rádio Câmara de Brasília, José Carlos Oliveira.
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8: Educação.
0: Maria do Rosário, do PT, critica a proposta do governo do Rio Grande do Sul de terceirizar a gestão de escolas públicas. Na visão da parlamentar, a medida retira a autonomia das direções escolares e amplia os gastos com empresas privadas.
9: O governo do Rio Grande do Sul decidiu colocar na Bolsa de Valores para terceirizar a gestão das escolas, tirando das diretoras o controle, o comando, a gestão das escolas. Então agora, com isso, o governo pretende gastar muito mais dinheiro com empresas terceirizadas do que entrega para a escola, para a direção, para cuidar das paredes, dos banheiros, para limpeza, para organização da vida da escola. Isso é um grande erro.
1: Maria do Rosário também defende a valorização dos profissionais da educação, com a aplicação da lei que reconhece os professores de creches como integrantes do magistério, a realização de concursos públicos e o fim da cobrança previdenciária sobre aposentados da área.
0: Projeto de Eros Biondini, do PL de Minas Gerais, quer garantir a autonomia das escolas confessionais. A proposta assegura às instituições o direito de organizar atividades e celebrações de acordo com suas crenças, respeitados os conteúdos da Base Nacional Comum Curricular.
1: O texto também proíbe sanções e restrições ao repasse de recursos públicos motivadas pelo exercício da identidade religiosa da escola. Eros Biondini avalia que a medida protege o direito dos pais de escolher instituições de ensino alinhadas às próprias convicções.
8: Comissões.
0: A Câmara aprovou a criação de um programa escolar de gestão de resíduos sólidos. A repórter Paula Bittar acompanhou a votação.
8: A Comissão de Constituição e Justiça da Câmara aprovou uma proposta que permite que as escolas da rede pública da educação básica criem programas de redução, reuso e reciclagem de resíduos sólidos. O objetivo é conscientizar a comunidade escolar sobre a importância da gestão ambientalmente adequada de resíduos sólidos. Relator na comissão, o deputado Nicolas Ferreira, do PL de Minas Gerais, considerou o projeto condizente com as disposições constitucionais que determinam a proteção do meio ambiente como competência do poder estatal. Segundo o texto aprovado, os resíduos sólidos gerados na escola que não puderem ser reutilizados deverão ser descartados em recipientes próprios, seguindo a padronização já existente, como azul para papel e papelão e vermelho para plástico. A renda da comercialização dos resíduos sólidos recicláveis será usada na compra de materiais e equipamentos para a escola. A proposta que permite que as escolas da rede pública da educação básica criem programas de redução, reuso e reciclagem de resíduos sólidos segue agora para a análise do Senado. Da Rádio Câmara de Brasília, Paula Bittar.
10: Desenvolvimento Regional.
1: A Comissão da Amazônia aprovou o relatório de Zezinho Barbari, do PP do Acre, ao projeto que institui o custo amazônico como critério de ponderação nos repasses federais do Fundeb e do programa Dinheiro Direto na Escola, para aumentar o financiamento da educação básica na Amazônia Legal.
0: O objetivo da proposta é compensar os altos gastos com transporte, energia, logística, entre outros, para diminuir a desigualdade e mitigar o descompasso da educação na Amazônia. De acordo com o relatório de Zezinho Barbari, o Ministério da Educação vai definir os novos valores de repasses.
1: Carlos Gomes, do Republicanos do Rio Grande do Sul, apresentou o projeto que desburocratiza o processo de regularização fundiária no país. A proposta simplifica exigências cartorárias e acelera a entrega de títulos de propriedade rural.
0: O projeto permite a verificação de requisitos por imagens de satélite e documentos em imóveis de até 15 módulos fiscais. Carlos Gomes argumenta que a falta de regularização gera insegurança jurídica no campo e dificulta o acesso a crédito para pequenos e médios produtores.
10: Meio ambiente.
1: Projeto de Mário Eringer, do PDT de Minas Gerais, obriga os centros de processamento de dados a implantarem soluções hídricas próprias para o resfriamento de suas instalações. O texto proíbe que os data centers utilizem água de reservatórios públicos destinados ao abastecimento humano.
0: De acordo com Mário Eringer, o avanço tecnológico e a demanda por inteligência artificial exigem um consumo muito elevado de água, o que gera riscos de desabastecimento. A proposta concede um prazo de até 3 anos para que os empreendimentos se adaptem às novas regras ambientais.
1: Luiziane Lins, da Rede do Ceará, é autora de um projeto que criminaliza o abandono de animais deixados em clínicas e hospitais veterinários após a alta médica. Pela proposta, o tutor que não retirar o animal em até 72 horas após ser notificado, poderá responder pelo crime de abandono.
0: Luiziane Lins também propõe que clínicas e hospitais veterinários exibam avisos informando que abandonar animais nesses estabelecimentos é crime. Para a congressista, a medida facilita a responsabilização dos tutores e reforça a proteção aos animais.
10: Transportes.
1: Rodrigo de Castro, do União de Minas Gerais, comemora a inauguração de 2 pontes na BR-356, entre os municípios de Ervália e Muriaé. Segundo ele, as obras aumentam a segurança dos motoristas e reforçam a ligação da Zona da Mata com os estados do Rio de Janeiro e do Espírito Santo.
11: Há muito tempo, todos que passavam ali conviviam com uma situação absolutamente de insegurança e agora tem uma rodovia muito mais segura com a construção das pontes de Imbaúba e da Usina nos municípios de Rosário da Limeira e Ervália. E graças a um trabalho que eu fiz como parlamentar, acompanhando aí junto aos ministérios, cobrando licitação, cobrando documentação, cobrando dos ministros, cobrando do pessoal do DENIT para que essas obras fossem executadas.
0: De acordo com Rodrigo de Castro, as novas pontes também devem impulsionar o turismo e facilitar o deslocamento da população que utiliza a rodovia para acesso a serviços e ao litoral do Rio de Janeiro e do Espírito Santo.
1: A Comissão de Defesa dos Direitos das Pessoas com Deficiência aprovou o relatório de Paulo Alexandre Barbosa, do PSD de São Paulo, ao projeto que cria a Política de Acessibilidade Veicular Sustentável, com carros adaptados de fábrica e abastecidos com tecnologias limpas.
12: Paulo Alexandre Barbosa reformulou a proposta original para incluir o termo veículos eletrificados, como híbridos, elétricos e outras variantes, e permitir o acesso a tecnologias mais baratas. Além disso, ele inclui a expansão dos benefícios para frotas de táxis e transporte coletivo.
10: Trabalho.
1: Avança na Câmara o projeto de lei que regulariza o transporte intermunicipal feito por taxistas. A repórter Silvia Munhato tem os detalhes sobre a medida.
13: A Comissão de Desenvolvimento Urbano da Câmara dos Deputados aprovou o projeto que estabelece condições para que o serviço de transporte individual por táxi em trajetos intermunicipais ou interestaduais não seja caracterizado como transporte irregular de passageiros. O relator, deputado Hildo Rocha, do MDB do Maranhão, exemplificou o que vem acontecendo com os taxistas.
14: Hoje em dia, grande parte das cidades estão conurbadas, ou seja, emendaram uma na outra. Eu dou um exemplo como São Luís. São Luís, a capital do Maranhão, é uma ilha. Dentro dessa ilha tem quatro municípios juntos. Se o taxista leva um passageiro para a Raposa, se a fiscalização alcançá-lo, vai multá-lo porque vai ser considerado um transporte clandestino.
13: Com o projeto, o transporte intermunicipal ou interestadual por taxistas não será considerado irregular se for previamente solicitado por meio eletrônico, aplicativo, telefone ou mensagem. Também o retorno do taxista ao município de origem com o passageiro previamente solicitado por meio eletrônico não vai caracterizar captação irregular de passageiros, mas permanecem vedadas a abordagem em via pública, a captação espontânea de passageiros fora da área de autorização e a utilização do serviço em desacordo com as normas municipais. O projeto que regula o transporte intermunicipal pelos taxistas ainda será analisado pelas comissões de Viação e Transportes e de Constituição e Justiça. Da Rádio Câmara de Brasília, Silvia Minhato.
10: Homenagem.
12: Ana Paula Leão, do PP, sugere que a Romaria de Nossa Senhora da Abadia, realizada em Minas Gerais, seja reconhecida como manifestação da cultura nacional. O texto autoriza o poder público a criar políticas de fomento para garantir infraestrutura e assistência aos fiéis.
1: Ana Paula Leão explica que a tradição é centenária e mobiliza milhares de pessoas na primeira quinzena de agosto. A deputada ressalta que a Romaria transcende o aspecto religioso para se transformar num espaço de socialização que ajuda a preservar a identidade regional.
12: Está em análise na Câmara projeto de Ribamar Silva, do Podemos de São Paulo, que concede ao município de Osasco o título de Capital Nacional do Trabalho. O deputado sugeriu 19 de fevereiro como data oficial para celebrar a homenagem.
1: Ribamar Silva argumenta que o reconhecimento destaca a importância econômica de Osasco, considerado um dos principais polos industriais, comerciais e de serviços do país. Na visão do parlamentar, a medida valoriza a tradição de trabalho e empreendedorismo do município.
12: Termina agora o Jornal Câmara dos Deputados, produzido pela Rádio Câmara, com trabalhos técnicos de Wellington Teles e a apresentação de Luciana Vieira e Val Monteiro. Boa noite.
1: Uma boa noite para você. Fique agora com as notícias do Tribunal de Contas da União.
10: Minuto do TCU.
15: O Tribunal de Contas da União avaliou os pagamentos de benefícios do Regime Geral da Previdência Social feitos em 2025. A fiscalização envolveu mais de 900 bilhões de reais. O TCU concluiu que não houve problemas relevantes nos pagamentos concedidos no ano passado, mas a auditoria encontrou indícios de irregularidades. Cerca de 91 milhões de reais podem ter sido pagos a pessoas que já haviam falecido. Também foram identificados 76 milhões de reais em benefícios que podem ter sido acumulados indevidamente. O tribunal determinou que o Ministério da Previdência e o INSS criem mecanismos para verificar, de forma periódica, se essas concessões continuam regulares. O INSS também deve adotar medidas para evitar o pagamento de aposentadorias por incapacidade permanente a pessoas que estejam trabalhando. Saiba mais em tcu.gov.br.
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1: Boa noite, corujinhas e morcegões, morceguinhas e corujões. Está no ar o Emoções.
2: Marcelo Renato.
1: Muito bem, é segundona reduzida, 21 de setembro de 2026, 8 horas e 9 minutos, temperatura predominante na região, 25 graus, o vento a 11 km por hora, a umidade relativa do ar 58% e a probabilidade de chuva Neca de Quitibiriba. Ok, hoje dia 21. É uma data das duas que comemoramos o Dia do Radialista. Isso mesmo, existem duas datas. Hoje, dia 21 de setembro e dia 7 de novembro. Por que duas datas? A primeira data de hoje, 21 de setembro, é a mais histórica e simbólica. E existe desde 1943, desde o governo Getúlio Vargas, que foi criado aí, né, essa data para comemorar as conquistas profissionais dos radialistas, né? E dia 7 de novembro é a data oficial desde 2006, ok? Que foi promulgada, né, oficialmente, em homenagem a Ari Barroso, né, aniversário dele, que foi compositor e grande radialista também, ok? Então, o radialista tem duas datas. Hoje, 21 de setembro, que ficou como data simbólica da conquista trabalhista, e dia 7 de novembro, oficial por lei federal. Combinado? O rádio também tem dois dias, né, Marcelo? Tem, mas isso é outro assunto, né? E o que você acha, Marcelo? Eu acho é bom, porque nós, radialistas, se temos duas datas, não temos nada a ver com isso. Ou melhor, temos tudo a ver com isso. Vamos embora, vamos comemorar.

Gente, depois eu trago as primeiras participações após o break comercial, porque nós recebemos aqui uma notícia bastante preocupante, ok? Um helicóptero desapareceu, né, em Santa Catarina, e nesse helicóptero estava o cantor Rick, da dupla Rick Renner, o Corpo de Bombeiros Militar de Santa Catarina, a Força Aérea Brasileira, FAB, e a Polícia Militar Catarinense fazem buscas na noite desta segunda-feira, depois que um helicóptero em que estava o cantor Rick, da dupla com o Renner, e o empresário Bruno Avelar, perdeu comunicação. As buscas são feitas na região de Urubici, no Cerrado do Estado. Conforme os bombeiros, o tempo está fechado na região, com chuva, vendavais e alerta de granizo também. Agora vamos aguardar as próximas notícias.

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17: Oito horas e 31 minutos e vamos trazer agora as primeiras participações da Semana de Emoções, né? Eu quero mandar um beijo para a Rê, lá em Wakefield, Massachusetts, nos parabenizando pelo Dia do Radialista, não só a mim, mas todos os radialistas do Brasil. Ziu, ziu, o Rê do Nicola, mais pertinho, aqui em Ribeirão Bonito, Ribeirão dos Bonitos, Marcelo. Ele mandou aqui, boa noite, parabéns a todos os radialistas, em especial a você. Sempre ouvi você nas noites, quando eu trabalhava de motorista na usina da Serra. Conhecer você pessoalmente foi um privilégio. Parabéns pelo carinho que você mantém pelos seus ouvintes. Para você, eu tiro o chapéu. Ô, Rê, um abraço. Eu conheci o Rê lá no Adriano, né? O Benção, o cortador de cabelo, o que tosa a gente, né, Rê? Grande Adriano Moretti, de Ribeirão Bonito, mas ele está em São Carlos, né? Faz tempo já. Nossa querida Maria Aparecida da Vila Prado, boa noite. Opa, segura aí, Maria Aparecida, que o locutor não abriu o potenciômetro aqui. Pronto.
18: Boa noite, Marcelo.
17: Boa noite.
18: Toca pra mim, Zé Rico, Louca Paixão. Parabéns pra você pelo Dia do Radialista, viu? Bastante sucesso, tá? Beijo no seu coração. Maria Aparecida da Vila Prado. Rádio Carinho.
17: Rádio Amor. Obrigado. José Roberto de Cravinhos. Fala, Zé.
19: Ô, Marcelão, boa noite. Estamos na área aqui. Tava de plantão ontem, né? Te ouvi a tarde toda aí. Beleza, meu amigo?
17: Beleza.
19: Ô, Marcelo, toca pra nós hoje aí, ó. Nelson Ned. Se as flores pudessem falar. Vai lá pra Maria do Ninho. Boa noite, Maria. E pra toda a galera te ouvindo aí também, em toda a região. Valeu, meu amigo. Um abraço a todos. 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
17: Rádio Amor, obrigado, meu querido. O Adilson manda uma boa noite aqui pra Nilza, Natália, o Marcos, Marcelão do Point, Marcelão Rodrigues, Zé Brilhante, o Osmar e todos que estão curtindo. Valeu, Adilson. Ricardo da Fazenda, Santo Inácio de Noiola e Fazenda Santista. É, eu tô sabendo o que aconteceu com o nosso querido... Como que ele chama, Marcelo? O Renatinho, no primeiro dia de trabalho. Já tô sabendo.
20: Boa noite, Marcelo Renato. Beleza?
17: Beleza.
20: Toca pra nós, Chris Ralph. Trato é trato. Oferecendo pra todo mundo aqui da Fazenda Santista, São Ignacio. Com todo mundo telescuteiro aí. Rádio Carinho.
17: Rádio Amor, Creuza com R. Boa noite, Marcelo. Parabéns.

0: Mas seguimos daqui, curtindo um pouquinho do programa, estudando um pouco. E é isso. 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
1: Rádio Amor, obrigado, minha querida. Silvinha do Moradas 2.
2: Oi, Marcelo, boa noite.
1: Boa noite,
2: tudo Silvinha. Bem com você?
1: Graças a Deus.
2: Estamos juntinho já no Emoções. Toca para nós com a Thaíde Alexandre. Laço aberto. Beijo para você, para todos que estão ouvindo. DBC FM, Rádio Carinho.
1: Rádio Amor, obrigado, Silvinha. Vamos seguindo aqui. Lupércio de Brotas. Parabéns ao Dia do Radialista, todos da DBC. Valeu, Lupércio. Um abraço grande. Obrigado pelas palavras positivas de sempre, hein? A Mauri, boa noite, Marcelo Renato. Manda um alô aí, Texas Patrimônio. A Mauri, eu tô em Araçatuba. Abraço, meu querido. QRA Bicudo.
3: Alô, boa noite, é o QRA Bicudo de Brotas. Se der, manda a moda pra moda do Christy Ralph. Prazer com prazer. Estamos aqui trabalhando, começando a semana, hein? Manda um alô lá pro meu tio Wilson Curiango e pro Ricardinho da Malmida da Fazenda Santinás, hein? Então não pega, ou escutando a DBC também. DBC, Rádio Carinho, Rádio Amor.
1: Valeu, meu querido. Obrigado. E um abraço, né, ao seu tio Wilson da equipe Curiango, a eterna equipe Curiango do nosso manja, né? Onde que eu tô agora, hein, Marcelo? Bom dia, Marcelo, amém, aleluia. Marcelo, segunda-feira, dia. Paulo, você mandou um link pra mim, mas não linka aqui, tá? E eu tô sabendo que hoje é aniversário do nosso querido Vincent, o seu filho, né? Que além de você avisar a gente, a nossa querida Cida mandou pra mim aqui, ó. Boa noite, Marcelo, ótima semana de emoções. Hoje, dia 21, segunda-feira, aniversário do Vincent, dia do radialista, dia da árvore. Início no próximo dia 22, aniversário do Valério Ronceiro. Quem? Ligeirinho e a Márcia Marim também. Ok, muito bem. Parabéns ao filhote, então, aí, Paulo. Mas o que você mandou pra mim aí não tá funcionando. Helena Hipólito com a gente também. Cipriano, fala, Cipriano.
4: Que saudade do Marcelo. Boa noite, Marcelo, meu irmão, meu companheiro. Deus que abençoe a sua segunda-feira aí, irmão. Fica com Deus, um abraço. Manda um abraço pro Zé Brilhante da noite.
1: Um abraço a você e o Zé Brilhante também, hein? O terrível Zé Brilhante. Luzia Ribeiro de Santo André, boa noite, minha querida.
5: Boa noite, meu querido. Ótimo trabalho. Que Deus te abençoe grandemente. Por favor, toca para nós. A saudade é acalanto. Obrigada, DBC FM, Rádio Carinho.
1: Rádio Amor, acalanto. Muito bem. Pablo Gesso, um abraço. O Pablo trouxe uma Coca-Cola para mim ontem. Ele veio buscar o Valdir e deixou uma Coca aqui. Eu troquei o Valdir por uma Coca. Luiz Carlos está com a gente também. Selma, boa noite, Marcelo. Parabéns pelo dia do radialista. Beijo, obrigado. José Braila, boa noite, garotinho. Boa noite, ô José. Um abraço para você. Ok. Quero mandar uma boa noite também para o Zé Brito do Forró. É, o Zé Brito do Forró. Muito bem, Marcelo Renato. Ele é primo da esposa do Edelcio, né? Ele me deu um boné de São Bento, rapaz. Boné não é barato, não. Boné caro. É, mais do que caro, o significado que tem pra mim. Muito obrigado ao Zé Brito do Forró. E aqui, Adair.
6: Parabéns pra todos os brutos, pra todos os radialistas do mundo aí. Os homens trabalham pra trazer felicidade para todas as famílias do mundo. Parabéns. Daqui a pouco nós vamos pedir uma bruta para você, hein?
1: Valeu, Adair. Um abraço. No Ali. Boa noite, Marcelo. Estamos no Barbosa, Mocotó e Cerveja. Bom proveito aí. Gilson Camargo, primo do Zezé.
7: Boa noite, Marcelo.
1: Boa noite.
7: Marcelo, eu gostaria de ouvir Mistério com Durval e Davi. Beleza, Marcelo?
1: Beleza.
7: E tomara que dê tudo certo aí
1: com o Rick.
7: Com o Rick e os ocupantes da aeronave aí. 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
1: Rádio Amor. Havia um aviso da FAB que a região estava perigosa para voo, né? Chuva, tempestade e granizo, né? Vento muito forte, vento de tombar caminhão. Imagina, né? De repente o piloto deve ter pousado, feito um pouso forçado, alguma coisa, né? Vamos ter esperança aí até as próximas notícias. O nosso querido João de Torrinha. Fala, João.
8: Boa noite, Marcelo Renato. Meus parabéns, hein? É o João de Torrinha que tá falando. Meus parabéns toda noite. Fico na locução do Marcelo Renato, hein? Meu rádio é 24 horas no IBC, hein?

0: Abraço, meu querido, obrigado. E aqui o nosso querido José Paiva, que já ficou feliz, porque ele é fã do Teodoro Sampaio, comemorando o dia do radialista, eu toquei Teodoro Sampaio, o telefone no ar, né? Boa noite, Marcelo, estamos na programação, parabéns pelo seu dia, abraço, obrigado, meu querido. O Leandro, fã da Lana Guedes.
1: Boa noite, Marcelo.
0: Boa noite.
1: Manda Henrique Reino. Nosso amor é pra ler, pra minha amiga Lana Guedes. Rádio Carinho.
0: Rádio
1: Amor.
0: Um abraço, boa.
1: Marcelo Renato.
0: Obrigado.
1: Feliz dia do Doutor Palanguete.
0: Valeu. Nosso querido Newton Lujan.
2: Ô, Marcelo Renato, boa noite.
0: Boa noite.
2: Parabéns pelo dia do radialista.
0: Obrigado.
2: E toca uma do Paulo César e os Garotos de Ouro pra gente aí, curtindo a sua programação aí, DBC FM, Rádio Carinho.
0: Rádio Amor, obrigado.
2: Só não fala do Corinthians, por favor.
0: João, o João do Pinal 1354, área 14.
3: Boa noite, MR.
0: Boa
3: tudo
0: noite.
3: Bem?
0: Bom.
3: Toca aí pra nós, espuma da cerveja. Ofereço pro Brucutu, pra Baiana, pro meu primo Ricardo, pro meu pai Saci e pra todos os ouvintes. Aquele abraço, boa semana.
0: Obrigado pra você e todo o pessoal que você reportou também. Tiago Roberto Lopes na segundona, Tiagão.
4: Fala, MR, boa noite.
0: Boa noite,
4: boa semana abençoada pra nós aí. Parabéns pelo dia do radialista aí.
0: Obrigado.
4: Muito sucesso. O MR. E o Robertinho, Renatinho e Gustavinho, conseguiu pegar eles pra trabalhar hoje ou não? Ou tava todo mundo escondido? DBC FM, Rádio Carinho.
0: Rádio Amor, eu tô só esperando ele dar um sinal aí que eu vou contar a história. O que que aconteceu no primeiro dia de trabalho do Renatinho? Silvinha!
5: Oi, Marcelo. Eu esqueci de dar os parabéns pra você, pra toda a galerinha do rádio. Parabéns pelo dia de hoje de vocês. Bom, super beijo.
0: Um abraço, minha querida. Obrigado. Eu sei que você também curte muitos amigos que estão no rádio aí, mesmo de outras emissoras, que são amigos. Tem uns que são até amigos de infância e estão no rádio também. Parabéns pelo seu dia. Tô triste com o meu leão, porém feliz que você está usando a camisa do maior do norte. Eu tô sim aqui, Abner. Sabe por quê? Além de ser bonita, ela é prática, né? Você lava rapidinho, seca, tá sempre à disposição ali, é a que eu mais uso agora, além de ser bonita, né? Já me abordaram várias vezes por causa dela. Obrigado, viu, Abner. Ronaldo Sigulini, Siguline. Boa noite, locutor Marcelo Renato, se possível eu mando um boa noite pro Wellington e o Pirulito, que trabalham no SAI. Um abraço a vocês aí. Agora é o Geraldo.
6: Boa noite, Marcelo Renato.
0: Boa noite.
6: Toca música pra nós aí. Chitãozinho, Chororó, Evidências. Ofereço para todos os ouvintes da rádio. DBC FM, Rádio Carinho.
0: Rádio Amor. Gente, só nessa conversa aqui, ó. 1, 2, 3, 4, 5, 6, 7, 8, 9, 10, 11, 12 músicas. Fora o que tá escrito ali, que eu não anotei. Tô marcando aqui o do áudio. O Wilson agradecendo, obrigado. Nosso querido Cruz, fala Cruz. Ele escreveu embaixo, parabéns pelo dia do radialista, mas ele havia mandado um áudio antes e acho que encomendando música, né?
7: Boa noite, Marcelo.
0: Boa noite, Cruz.
7: Tudo bem?
0: Bem.
7: Um ótimo programa, uma ótima semana. Se possível, toca Um Século Sem Ti, Mato Grosso e Matias, DBC Rádio Carinho.
0: Rádio Amor, obrigado, Cruz. Valeu, garoto. Dolores Oliveira com a gente. Luiz Roda, boa noite, Marcelo. Feliz dia do radialista, hein? Vamos juntos, emoções. Obrigado. Márcio Gomes também, né, Márcio? Boa noite, Marcelo. Feliz dia do radialista. Obrigado. Maria, você mandou um áudio aqui. Maria.
8: Marcelo, boa noite.
0: Boa noite.
8: Aqui é a Maria de São Carlos. Não poderia deixar de cumprimentá-lo, de parabenizá-lo e de agradecer, acima de tudo, pelo excelente trabalho que você realiza. Vocês são mais do que profissionais, vocês são amigos, são companheiros, são pessoas que deixam a nossa noite, a nossa tarde, o nosso dia, seja lá qual for o horário, muito mais agradável. Parabéns, muito obrigada. Vocês merecem todo o carinho e todo o nosso respeito. Parabéns novamente.
0: Merci. Por que você falou merci para Maria, Marcelo? Porque a Maria, além de ter uma voz bonita e ser comunicativa, eu já falei para ela, se quiser ser radialista, né? Mas ela não é. Ela é professora, academia, essas coisas. E aí a Maria, ela fala também francês, né? Fala francês. Você sabe falar francês, Marcelo? Eu não sei, porque tem que fazer biquinho. Eu vou ensinar o Renatinho a fazer biquinho e falar francês. Merci. Muito bem. Obrigado, Maria, de coração, em nome de todos os radialistas da DBC e de todos os irmãos radialistas também aí. Beijos. Obrigado, viu? A Mari. Boa noite, Marcelo. Ótima semana de emoções para todos nós, hein? Deus abençoe a todos. Ok. Aqui também, quem é, Marcelo? Não sei. Vamos ouvir aqui.
9: Boa noite, Marcelo. A gente vem. Marcelo, manda uma lá.
0: Aí ele mandou só isso e cortou. Vamos lá então. Param, param, param, param, param, param, param, param, param, param, param, param, param, param, param, param, param, se eu bater naná, o que, que vai aparecer? Vai aparecer Felipe Falcão, essa música aqui, ó. Nananina não, quer ver? Se eu bater naná.

0: cadê a parte do Nananina, não?
1: Eu não sou mais o seu papabo, Nananina, não. Eu me...
0: Nananina, não. Aí, se eu bater isso aí, se eu bater Nana, vai aparecer Nananina, não, do Felipe Falcão. Ah, não combina, Marcelo. Ah, mas eu achei outro Nana aqui. Nana Caymmi, Erasmo Carlos.

0: Muito bem, tá aí. Agora há pouco o Luiz mandou um áudio aí, que chegou só um pedacinho, agora ele mandou inteiro aqui, vamos ouvir.
1: Boa noite, Marcelo Renato, com a gente Torrinha. Ô Marcelo, vou dar um alô pra você, pro João, Margarida. Pode ser? Pra todo mundo? Pode ser? Será que os lecópios lá do rapaz não pousou lá no meio da mata, não?
0: Tomara que sim, né? Mas aí, sem contato, que eles estavam com celular e tudo, né? De repente, uma região que não tem sinal, de repente pode ser isso. A gente vai sempre acreditar e torcer para o melhor, né?
1: Boa noite, boa noite. 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
0: Rádio Amor. Nossa querida Cida, boa noite, Marcelo. Parabéns para você e toda a equipe da DBC pelo Dia do Radialista. Toca, por favor, Saudade com Zezé. Cida, beijão, Cida. Nelson, boa noite, Marcelo. Estou na escuta. Parabéns pelo Dia do Radialista, Rádio Carinho, Rádio Amor. Ele mandou aqui um Campari, tá tomando um Campari. A Maria Aparecida agradecendo, ela que pediu o Zé Rico. Gente, o pessoal perguntando aí como é que foi se o Renatinho foi ou não foi trabalhar. O que aconteceu foi o seguinte, ó. Na sexta-feira, ele e o Gustavinho conseguiram escapar. Um se escondeu embaixo da cama, o outro se escondeu dentro da piscina. Mas nessa segunda-feira não teve jeito, porque a Grazi, que é muito esperta, ela falou pro Renatinho no domingo à noite: olha, filho, mamãe comprou um pijama novo para você. Aí ele pôs o pijama, gostou bastante e deitou. Só que era uma camisa de força. E a Grazi foi lá, a hora que ele estava dormindo, e fechou a camisa de força. Quando a van da Santo Inácio passou de manhã, colocaram ele na van. Ele foi obrigado, né? Aí, tudo bem. Chegou lá, como ele é muito esperto, ele tiraram a camisa de força dele para ele trabalhar, e ele fingiu que estava tudo bem, que ele ia pegar firme no batente. E planejando, né, fugir no final da tarde, no máximo cumprir só um dia de trabalho e depois não voltar mais. Aí o que aconteceu? A Grazi fez uma marmita, porque segunda-feira marmita é macarrão, né? Aquele macarrão que sobrou no domingo. E como ele, sem trabalhar, ele já come muito, imagina trabalhando. Então a Grazi encheu, mas encheu de macarrão. E tinha acabado a mistura do domingo, né? Que foi muito farta. E o Renatinho comeu tudo no domingo. Então ela fritou dois oião. Fritou dois oião. E como estava muito cheio de macarrão, ela apertou assim a tampa. Então ficou ali os dois oiões, né? Com o macarrão embaixo. E aí o Renatinho, na hora do almoço, ele fingindo que ia, né, estava tudo bem, ele foi almoçar. E quando ele abriu assim, ele tirou a tampa, só que o ovo estava grudado embaixo da tampa. Ele não viu, ele olhou assim: nossa, só macarrão. Nossa, minha mãe. Olha minha mãe. E ele não viu, gente, que o ovo estava grudado na tampa, embaixo da tampa, assim. Ele levantou a tampa, olhou só macarrão. Nem mistura minha mãe colocou. Essa vida de trabalhador não funciona, não. Aí ele fugiu. Ele trabalhou só meio período mesmo. Fugiu porque ele estava com fome. Muito bem. Foi ou não foi, Grazi? Foi ou não foi, Grazi?
2: Boa noite, Marcelo.
0: Boa
2: Renato.
0: Noite.
2: Tudo bem? Boa noite a todos os ouvintes. Renatinho tá aqui querendo ouvir uma música do Roberto Carlos.
0: Vou mandar pra ele.
2: Pra ele relaxar um pouco, ele tá um pouco cansado hoje.
0: Eita, pai.
2: É, macarrão que sobrou de ontem e zoiudo, duplo.
0: Eita, nós, quero só ouvir a conversa dele. Ó o Luiz Roda, tadinho deles, tadinho, é filho de rato que nasce pelado. O param, param, param. O Zé de Oliveira, recebeu agora o áudio dele, o Cristiano, o produtor, mandou pra gente. Ô Renatinho, você não vai se defender, não? Manda um áudio aí. Nelson Medin, encerrando a hora.

Nelson Ned, se as flores pudessem falar, encerrando a primeira hora do nosso Emoções, primeira hora da semana também, né? E aí o que acontece? O nosso querido José Roberto que pediu, agradecendo aqui, e a Grazi mandou uma foto aqui que o pessoal da fazenda tirou lá do Renatinho, trabalhando, Marcelo, não, abrindo a marmita, trabalhando, vai ser difícil de tirar a foto dele, mas tirou lá uma foto dele com a marmita dele. Ô Ricardo, essa marmita aí tava bom para você? Deve ser uns 5 litros essa marmita aí.

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